0: Inferno.
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3: Olá, boa noite.
4: Boa noite para você que nos acompanha em todo o país.
3: Sexta-feira, 10 de julho de 2026.
4: Vamos ao destaque do dia na Voz do Brasil.
3: Meio ambiente.
4: Desmatamento na Amazônia cai em junho 30% em relação ao mesmo período do ano passado.
3: No Cerrado, houve queda de 5,3%.

0: desmatamento na Amazônia cai em junho 30% em relação ao mesmo período do ano passado.
1: No Cerrado, houve queda de 5,3%, segundo dados do INPE, o Instituto Nacional de Pesquisas Espaciais. Luana Karen.
2: Os dados são do Sistema de Detecção de Desmatamento em Tempo Real, DETER, que emite avisos diários de desmatamento a partir de imagens de satélite.
0: Pesquisa Nacional vai avaliar a saúde dos brasileiros.
1: Entrevistadores do IBGE vão visitar 140 mil famílias. Graziele Bezerra.
3: Os entrevistadores do IBGE estarão identificados com crachá do Instituto, uniforme institucional e dispositivo eletrônico de coleta.
0: E hoje vamos falar sobre a Lei de Acesso à Informação.
1: Na plataforma InformaBR é possível fazer qualquer pedido de dados e políticas públicas federais.
0: Quem explicou pra gente como funciona a ferramenta foi o secretário da Controladoria Geral da União, Marcelo Vidal.
4: A partir de agora, todo e qualquer pedido de acesso à informação, ele deve ser feito pela plataforma InformaBR, que disponibiliza ao cidadão uma ferramenta onde ele pode fazer uma busca das informações que ele tem interesse.
1: Na apresentação da Voz do Brasil hoje, eu, Mariana Jungmann e Luciano Seixas.
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1: Dados do Sistema de Detecção do Desmatamento em Tempo Real, o DETER, mostram uma redução na área degradada na Amazônia e no Cerrado.
0: A divulgação é uma rotina mensal de transparência do monitoramento por satélite da vegetação nativa.
2: Os avisos de desmatamento na Amazônia e no Cerrado recuaram em junho de 2026, comparado ao mesmo mês de 2025. Na Amazônia, os alertas de desmatamento somaram pouco mais de 297 quilômetros quadrados em junho de 2026, uma queda de 35% comparado ao mesmo período do ano passado. No acumulado de agosto de 2025 a junho de 2026, os avisos na Amazônia somaram 2.485 quilômetros quadrados, contra quase 4 mil quilômetros quadrados registrados no intervalo anterior, uma redução de 37,2%. Os dados são do Sistema de Detecção de Desmatamento em Tempo Real, DETER, que emite avisos diários de desmatamento a partir de imagens de satélite. O coordenador do Programa de Monitoramento Biomas BR do Instituto Nacional de Pesquisas Espaciais, INPE, Cláudio Almeida, fala mais sobre esse sistema de alertas.
5: O DETER, ele tem essa coisa de que ele é feito de maneira muito mais rápida. O objetivo primário dele não é dar aquela área com precisão. É dizer para o órgão de fiscalização, olha, está ocorrendo um desmatamento aqui. Né? Então é importante que você... São milhares de alertas que são enviados por ano.
2: No Cerrado, os avisos de desmatamento caíram 5,3% em junho deste ano, comparado com junho de 2025. No entanto, de acordo com o Instituto Nacional de Pesquisas Espaciais, houve significativa cobertura de nuvens durante o mês, o que pode ter dificultado o mapeamento em determinadas regiões. Já no acumulado de agosto de 2025 a junho de 2026, os avisos de desmatamento no Cerrado somaram 4.689 quilômetros quadrados, uma queda de quase 8% comparado ao mesmo período anterior. Reportagem Luana Karen.
1: Minerais críticos são caracterizados pelo risco de escassez combinado com uma alta relevância econômica.
0: Eles são utilizados na fabricação de itens como baterias, computadores, celulares, painéis solares, turbinas eólicas e veículos elétricos.
1: O tema foi discutido hoje num encontro que reuniu representantes do setor produtivo, do governo e da academia.
6: Lítio, cobalto, níquel, cobre e terras raras fazem parte do grupo conhecido como minerais críticos. Eles são considerados estratégicos para alguns setores como tecnologia, defesa e energia. Com o aumento da demanda mundial, esses recursos ganharam maior importância econômica e geopolítica. Nesta sexta-feira, houve uma reunião entre representantes do governo, da academia e do setor produtivo para discutir diretrizes para o desenvolvimento da cadeia de minerais críticos no país, como detalhou a ministra da Casa Civil, Miriam Belchior.
7: Aprofundamos questões relacionadas ao contexto geopolítico e parcerias internacionais, o potencial minerário do Brasil nessa área e instrumentos de apoio ao setor, a transformação mineral e a sustentabilidade, em quais cadeias produtivas

0: apostar, quais são as necessidades de ampliação das nossas capacidades tecnológicas e produtivas e também os instrumentos de financiamento e de viabilização econômica.
1: Um estudo sobre terras raras elaborado pelo Centro de Gestão e Estudos Estratégicos, divulgado neste mês no Rio de Janeiro, revelou que o Brasil tem capacidade de se destacar nesse mercado até 2040. Alguns dos minerais críticos são a base para viabilizar a transição energética e a expansão de tecnologias digitais, de celulares a carros elétricos, por exemplo. O tema também avança no Congresso Nacional, com uma proposta de criação de uma política nacional para o setor. Reportagem, Márcia Fernandes.
2: O Brasil enviou nesta sexta-feira uma nova remessa de insumos hospitalares para a Venezuela, depois dos terremotos que atingiram a cidade de La Guaira há duas semanas.
3: Foram enviadas aproximadamente 5 toneladas de materiais de uso médico, cirúrgico e para atendimento pediátrico.
2: De acordo com o balanço divulgado pelo governo venezuelano, pelo menos 3.889 pessoas morreram. Mais de 6 mil foram resgatadas com vida e o número de feridos ultrapassa os 16 mil.
3: E logo mais, retornam da missão de apoio humanitário equipes brasileiras da Defesa Civil, do Corpo de Bombeiros, da Anatel e militares que atuaram no hospital de campanha em La Guaira.
2: A aeronave da Força Aérea Brasileira está prevista para desembarcar às 8 horas da noite na base aérea de Brasília.
3: E no início da tarde, o presidente Lula conversou por telefone com a presidente designada da Venezuela, Delcy Rodrigues.
2: De acordo com nota enviada à imprensa, os dois líderes trataram das perdas humanas e materiais provocadas pelos graves terremotos que assolaram o país.
3: A presidente da Venezuela agradeceu a ajuda humanitária enviada pelo Brasil e informou que as buscas pelas vítimas seguem em curso.
2: A líder venezuelana destacou ainda que se prepara para a difícil tarefa de reconstrução das áreas atingidas, em especial as moradias das famílias desabrigadas.
3: Vale recarga do mês de julho do programa Gás do Povo está disponível para as famílias beneficiárias.
2: Confira quem pode receber e como acessar o benefício.
4: Famílias inscritas no CAD Único com renda familiar mensal de até meio salário mínimo por pessoa podem ter direito à recarga gratuita do botijão de gás do programa Gás do Povo. O pagamento ocorre sempre no dia 10 de cada mês, inclusive quando a data cai em fins de semana ou feriados. Para ter acesso ao benefício, é preciso ter pelo menos duas pessoas no lar e renda de até meio salário mínimo por pessoa. Estar com as informações do Cadastro Único atualizadas nos últimos 24 meses e nenhuma pendência no CPF também são critérios obrigatórios para acesso ao programa. O benefício varia conforme o número de integrantes da família. Casas com duas ou três pessoas recebem um vale a cada 3 meses, enquanto famílias maiores recebem a cada 2 meses. Quem não tem celular ou internet pode usar o cartão do Bolsa Família, o cartão da Caixa ou informar o CPF na maquininha azulzinha, nos pontos autorizados. A iniciativa prevê a recarga gratuita do botijão de gás de 13 quilos para famílias de baixa renda. Vale lembrar que não estão inclusos os custos do vasilhame e do frete. A consulta do benefício e das revendas pode ser feita pelo aplicativo Meu Social Gás do Povo, pelo portal Cidadão e pelo Disque Social 121. Para mais informações, acesse gasdopovo.mds.gov.br. Thaís de Araújo, para a Voz do Brasil.
3: Busca centralizada de dados públicos federais com auxílio de inteligência artificial.
2: Onde qualquer cidadão pode solicitar informações aos órgãos públicos com uma única ferramenta.
3: Essa é a proposta da plataforma InformaBR, lançada pela Controladoria Geral da União para atender aos pedidos relacionados à Lei de Acesso à Informação.
2: Nós conversamos com o secretário nacional de Transparência e Acesso à Informação em Exercício, Marcelo Vidal, sobre a nova ferramenta e os direitos do cidadão à transparência de dados públicos. Acompanhe.
3: Olá, secretário, bem-vindo à Voz do Brasil. Antes da gente falar diretamente sobre as novidades do InformaBR, eu queria começar explicando para os nossos ouvintes sobre a Lei de Acesso à Informação, que é o que está na base dessa mudança que a gente vai tratar hoje aqui nessa entrevista. O que que prevê essa lei? Como que o serviço público atende essa demanda atualmente?
5: Olá, Mariana, olá, Luciano. É um prazer para a gente estar aqui. Bom, a A lei de acesso à informação, ela vem, na verdade, regulamentar um direito fundamental do cidadão que está previsto lá no inciso 33 do artigo 5º da Constituição, que diz que todo e qualquer cidadão tem direito a ter acesso a informações públicas produzidas pelos órgãos da Administração Pública Federal. Então, ela traz uma inovação muito grande, que é o principal princípio dessa lei, que diz que a transparência é a regra e o sigilo é a exceção. Além disso, o que a LAI traz para o cidadão? Ela traz já o direito de, sem que ele precise pedir informações, os órgãos têm a obrigação de publicar em suas páginas na internet algumas informações de interesse coletivo. Para além disso, ela traz também o direito do cidadão em fazer um pedido de acesso à informação. E em cima desse pedido de acesso à informação, que pode ser feito por qualquer cidadão, o órgão tem 20 dias para responder, prorrogado justificadamente com mais 10, e a partir daí o cidadão pode fazer esse pedido mesmo e principalmente sem que seja necessário ele justificar o que ele vai fazer com aquela informação. Então, essa é a nossa lei de acesso à informação, essa lei que possibilita um controle social, que possibilita uma participação social mais qualificada e que é um dos principais pilares da nossa democracia.
2: A partir de agora, então, todos os pedidos de informações pela LAI, a Lei de Acesso à Informação, serão concentrados na plataforma InformaBR, é isso? As pessoas deixarão de procurar diretamente os órgãos responsáveis por aquela informação?
5: É exatamente. A partir de agora, todo e qualquer pedido de acesso à informação, ele deve ser feito pela plataforma InformaBR, que é uma plataforma que disponibiliza ao cidadão uma ferramenta onde ele pode fazer uma busca das informações que ele tem interesse para ver se elas já estão publicadas, e se não estiverem publicadas, ele pode aí sim fazer um pedido de acesso à informação dentro dos prazos regulamentares da LAI.
3: Agora, para isso, para fazer esse pedido ou consulta, a pessoa deve então usar a conta dela gov.br, né? O senhor pode explicar para a gente como é que funciona esse acesso?
5: Exatamente. Para acessar a plataforma e fazer um pedido, na verdade, para acessar a plataforma ela é pública, mas para fazer um pedido de acesso à informação, o cidadão precisa se identificar e ele se identifica por meio do seu login no gov.br. A plataforma ela exige a conta no gov.br, que pode ser no nível bronze, que é o nível de entrada do gov.br, mas a gente recomenda fortemente que se utilize o nível prata ou ouro, porque muitas vezes o cidadão ele pede informações pessoais referentes a ele próprio, e aí somente com esse nível de acesso ele vai poder ter acesso a essas informações sem precisar ir até o órgão e comprovar que ele que está pedindo aquela informação é o proprietário daquela informação.
2: Agora, secretário, o governo possui outra plataforma, que é o Fala BR, focada exatamente no serviço de ouvidoria. O senhor pode explicar a diferença entre as duas?
5: Perfeito, exatamente. A administração também tem o sistema Fala BR. Até então, todos os pedidos de acesso à informação, como as manifestações de ouvidorias, eram feitas por meio desse sistema, mas a partir do dia 29 de junho passado, todos os pedidos de acesso à informação migram para essa nossa nova plataforma, o InformaBR. Continua sendo feito no FalaBR aquelas manifestações de ouvidoria, e aqui eu estou me referindo àqueles elogios, reclamações, denúncias, elas continuam sendo feitas na plataforma FalaBR. Agora, os pedidos de acesso à informação, eles passam a ser feitos pelo InformaBR, porque são públicos normalmente diferentes que fazem uso dessas duas plataformas. E é interessante também a gente ressaltar, Luciano, porque assim, se a lógica do serviço, desses dois serviços, e aqui é bem interessante a gente trazer isso para que o ouvinte possa entender, nós estamos trabalhando com a ideia desses dois serviços trabalharem de forma muito integrada, muito harmônica, com plataformas, inclusive visualmente, muito parecidas. Agora, dentro da ideia e do contexto de que, pelo Fala BR, o cidadão fala, ele reclama, ele pede manifestação, ele denuncia. E pelo Informa BR, ele pede informação que o governo vai informar. Então daí vem o nome Fala BR e o nome Informa BR.
3: Já são autoexplicativos, né? Secretário, a gente sabe que qualquer cidadão pode usar o Informa BR, mas é muito comum, mais comum é que a lei de acesso à informação seja utilizada por pesquisadores, por jornalistas, né? Se a pessoa quiser fazer um pedido no Informa BR, ela tem como checar se aquela dúvida, aquele pedido que ela está fazendo, já foi feito antes? Isso fica disponível publicamente? Quer dizer, se já foi alvo de uma consulta, existe uma base de dados pública? Como é que funciona isso?
5: Então, Mariana, exatamente essa é uma das grandes inovações que a gente traz com essa nova plataforma Informa BR. Porque nessa plataforma, o cidadão vai poder colocar numa ferramenta de busca se aquela informação que ele está precisando, se ela já está disponível proativamente. O que significa isso? A Administração Pública Federal, ela tem algumas obrigações legais de, independente de um pedido de acesso à informação, de publicar algumas informações sobre a sua gestão. Além disso, hoje nós já respondemos, desde a vigência da entrada em vigência da LAI há 14 anos atrás, nós já respondemos mais de 1 milhão e 600 mil pedidos de acesso à informação. E toda essa base também, ela está disponível já na internet para que seja consultada. Então, hoje, no Informa BR, uma das grandes inovações é que a gente traz uma tecnologia de inteligência artificial para que o cidadão, antes de fazer o seu pedido de acesso à informação, ele consulte se aquela informação já está publicada. E ao colocar isso na busca, a plataforma vai retornar para ele dizendo: olha, essa sua informação que você está pedindo, ela já está publicada aqui nesse endereço, e aí facilmente ele vai ter acesso àquela informação.
2: E no caso de informações sigilosas, mesmo assim é possível fazer o pedido de informação pelo Informa BR? Quais são os critérios para o pedido ser atendido, secretário?
5: Sim, na verdade, toda e qualquer informação pública pode ser objeto de solicitação. A questão das informações sigilosas e classificadas, ela tem que ser avaliada no momento da resposta do pedido. Então, assim, não cabe ao cidadão saber se a informação é sigilosa ou não. Ele pede a informação. Cabe ao órgão respondente verificar se aquela informação é uma informação que precisa ser protegida ou que tem algum sigilo. Lembrando que a própria LAI já traz algumas hipóteses de sigilo, principalmente em relação àquelas informações pessoais que dizem respeito à honra, à intimidade de alguma pessoa, mas também a gente tem várias leis que impõem sigilo a algumas informações, como a lei do sigilo bancário, a do sigilo fiscal. Então, no momento da resposta, cabe ao órgão verificar se a informação que está sendo solicitada ela tem algum tipo de restrição. Lembrando que isso é um dever do órgão também. Então, assim, agora, também é um dever de quem está respondendo, ao negar uma informação com base em um sigilo, que ele expressamente explicite qual é o motivo, e esse motivo necessariamente tem que estar ou na LAI ou em uma norma, uma lei específica. Então, da mesma forma que é um dever do Estado entregar a informação, é um dever do Estado proteger aquelas informações que precisam ser protegidas. Agora, precisa estar sempre muito bem fundamentado e explicitado para o cidadão que está requerendo aquela informação o motivo pelo qual ela não é pública, não pode ser fornecida.
3: E tem situações também que pode ser fornecida parcialmente, né? Atendido parcialmente o pedido, ou seja, parte das informações são sigilosas, mas as outras não, e aí o pedido pode ser atendido parcialmente.
5: Perfeito. Excelente pergunta. Na verdade, o fato de ter parte de uma informação que esteja protegida por uma regra de sigilo não significa que o todo não deva ser concedido. Então, precisa ser feita uma análise se é possível fazer o tarjamento de alguma parte da informação do documento que está sendo solicitado. E aí sim, se tem partes que podem ser tarjadas e partes que são públicas, é dever do Estado entregar essa informação com a preservação daquela parte que é sigilosa, com o devido tarjamento.
2: Muito bem, nós conversamos com Marcelo Vidal, secretário nacional de Transparência e Acesso à Informação em Exercício. Muito obrigado, secretário, por sua entrevista aqui à Voz do Brasil.
5: Muito obrigado, e é um prazer estar aqui com vocês.
3: Conab, Companhia Nacional de Abastecimento, alerta para tentativas de golpe registradas em diferentes regiões do país.
2: Pessoas estão se passando por representantes da Conab e prometem doações de cestas de alimentos, pescado e kits de irrigação mediante cobrança antecipada de valores, como supostos custos de transporte.
3: O presidente da Conab, Silvio Porto, informa que a companhia não cobra qualquer valor para a entrega de alimentos ou insumos e não solicita depósitos, transferências ou pagamentos para participação em seus programas.
6: Não há cobrança, isso chega de forma de doação. Então é muito importante que essas organizações fiquem atentas. Caso recebam esse tipo de demanda, tentem identificar quem está fazendo, em nome de quem, ou o número de telefone, enfim, de contato, de WhatsApp, e façam a denúncia por meio da nossa ouvidoria, busquem os nossos canais aqui pelo nosso site, pode ser também pelas nossas superintendências regionais, e também denunciem nas polícias. Levem isso, registrem boletins de ocorrência.
2: Caso receba esse tipo de abordagem, entre em contato com a Conab pelo telefone 61-3403-4575 ou pelo e-mail ouvidoria@conab.gov.br.
3: Entrevistadores da Pesquisa Nacional de Saúde já começaram a visitar domicílios em todo o país.
2: O levantamento reúne informações sobre as condições de saúde da população e nesta edição contará também com coleta de sangue e urina em parte dos participantes.
7: Qual é o peso médio da população brasileira? Quantos têm anemia ou algum problema de saúde? E como está a saúde mental ou a prática de esportes no Brasil? Essas são algumas das perguntas que constam na Pesquisa Nacional de Saúde, que começou agora em julho e vai até 30 de novembro deste ano. Agentes do IBGE e do Ministério da Saúde vão visitar 140 mil famílias brasileiras para coletar informações sobre as características dos domicílios, perfil dos moradores e condições de saúde, como explica Mônica Marli, coordenadora adjunta da pesquisa.
8: Então a gente vai falar sobre alimentação, a gente vai falar sobre uso de álcool, a gente vai falar sobre fumo, a gente vai falar sobre sono, sobre bem-estar. Também vamos falar sobre saúde da mulher, saúde da pessoa com mais de 60 anos também, saúde de crianças e adolescentes. Então é um perfil bem amplo da saúde e da saúde como um todo, né? Não só de doenças, a gente fala do bem-estar também.
7: O questionário individual será aplicado a um morador com 15 anos ou mais. Também serão verificados pressão arterial, peso e altura dos participantes. A pesquisa vai contar ainda com coleta de sangue e urina de cerca de 20 mil participantes com 35 anos ou mais, residentes em capitais e regiões metropolitanas. Os exames de sangue vão avaliar hemograma, perfil lipídico, hemoglobina glicada, creatinina, ácido úrico, sódio e potássio, além de sorologia para chikungunya e dosagem de chumbo e mercúrio. De acordo com Letícia Cardoso, diretora do Departamento de Análise Epidemiológica e Vigilância de Doenças Não Transmissíveis do Ministério da Saúde, os resultados vão servir para produzir indicadores relacionados a doenças crônicas e outros agravos à saúde, além de direcionar políticas públicas.
9: Muitas pessoas não conseguem o acesso ou não fazem os seus exames de rotina, tanto na frequência quanto na oportunidade que deveria fazer, e desconhecem situações de saúde, como, por exemplo, diabetes. Então, é muito importante que a gente tenha esse diagnóstico mais preciso. Essa informação ela é útil para compor o retrato do Brasil.
7: Os entrevistadores do IBGE estarão identificados com crachá do Instituto, uniforme institucional e dispositivo eletrônico de coleta. A identidade dos servidores pode ser confirmada pelo portal respondendo.ibge.gov.br ou pelo telefone 0800-721-8181. Reportagem Graziele Bezerra.
3: E essas foram as notícias do Governo Federal.
2: Uma realização da Secretaria de Comunicação Social da Presidência da República.
3: Com produção da empresa Brasil de Comunicação.
2: Fique agora com as notícias do Poder Judiciário e do Congresso Nacional. Boa noite, bom fim de semana.
3: A gente volta segunda. Boa noite.
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12: Em resposta ao STF, tribunais estaduais negam irregularidades nos pagamentos feitos a magistrados entre abril e julho deste ano. TST promove seminário de precedentes na Justiça do Trabalho. Para o STJ, é possível partilha amigável com divisão desigual dos quinhões hereditários. Boa noite, eu sou Walter Lima. Em resposta ao STF, tribunais estaduais negam irregularidades nos pagamentos feitos a magistrados. As informações são sobre os meses de abril e julho deste ano. Marcelo Della Libera.
13: Os 7 tribunais brasileiros negaram irregularidades nos pagamentos a magistrados após cobrança do Supremo Tribunal Federal. As cortes do Paraná, Rio Grande do Norte, Rio de Janeiro, Maranhão, Distrito Federal, Rondônia e Goiás responderam ao ministro Alexandre de Moraes, que exigiu esclarecimentos sobre o cumprimento do teto constitucional entre abril e julho deste ano.
12: Herdeiros podem dividir bens de herança entre partes diferentes, desde que sejam maiores de idade, capazes e haja cessão de direitos hereditários. Esse é o entendimento do STJ, Fátima Uchoa.
14: Um homem falecido deixou 2 irmãos como herdeiros, sendo um bilateral e o outro unilateral. Após o inventário, ambos fizeram acordo no qual o irmão unilateral receberia a maior parte dos bens. A Justiça de São Paulo recusou a homologação da partilha por entender que haveria renúncia parcial da herança, o que é vedado por lei. Mas a terceira turma do STJ considerou que o juiz deve verificar apenas se a vontade dos herdeiros foi manifestada de forma livre e regular, sem exigir que cada um receba a mesma parcela. Segundo a ministra relatora Nancy Andrighi, a partilha amigável prevista no Código Civil prestigia a autonomia dos herdeiros, exigindo apenas que eles sejam capazes, estejam de acordo com a divisão e sigam as formalidades legais.
12: Atenção, magistrados, servidores da Justiça do Trabalho e público em geral. TST promove seminário de precedentes na Justiça do Trabalho. O encontro é para debater os entendimentos consolidados que devem ser aplicados nos julgamentos de processos em todo o país. Mila Amaral.
15: O seminário está marcado para os dias 2 e 3 de setembro na sede do TST em Brasília. O evento faz parte da Semana Nacional dos Precedentes Trabalhistas 2026. O encontro vai debater a formação e aplicação dos precedentes judiciais, que são as jurisprudências definidas pelo Tribunal Superior do Trabalho, que devem ser aplicadas em todos os julgamentos semelhantes na Justiça do Trabalho. Os painéis serão presenciais, mas depois vão ficar disponíveis no YouTube. Já os cursos são exclusivos para os magistrados e servidores com direito a certificado. Então, se você tem interesse em participar, logo mais as informações sobre as inscrições e a programação completa serão divulgadas nos canais oficiais do TST.
12: Resolução do TSE reúne regras sobre ilícitos eleitorais e condutas proibidas nas eleições 2026. O objetivo é que a disputa eleitoral se dê em condições de igualdade. Fábio Ruas.
16: As diversas irregularidades são divididas em 6 grupos principais: abuso de poder, fraude, corrupção eleitoral, arrecadação de gastos ilícitos de campanha, captação ilícita de voto e condutas vedadas a agentes públicos. Para saber quais tipos de conduta caracterizam essas irregularidades, é só entrar no site tse.jus.br, acessar diretamente as resoluções ou a série de reportagens por dentro das eleições.
12: Justiça confirma a suspensão de novas licenças para Complexo Azulão, no Amazonas, até a realização de consulta prévia e estudos sobre povos indígenas. A ação foi proposta pelo MPF. Vanessa Pereira.
17: O Tribunal Regional Federal da Primeira Região, o TRF1, manteve por unanimidade a decisão que suspende as atividades e a emissão de novas licenças ambientais para o complexo Azulão, empreendimento de exploração de gás natural da empresa Eneva S.A., localizado nos municípios de Silves e Itapiranga. A área é sobreposta ao território reivindicado como terra indígena Gavião Real. O TRF1 reafirmou que a ausência de homologação definitiva da terra indígena não afasta a proteção constitucional do território.
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1: Eu sou Paula Groba.
2: E eu sou Ricardo Nakaoka.
1: E estes são os destaques de hoje do Jornal do Senado, que começa agora.
2: Sugestão de cidadão para simplificar tributação de profissionais liberais vira projeto de lei.
1: Projeto cria alerta nacional para ampliar buscas por pessoas desaparecidas.
2: Porte de arma para mulheres sob amparo da Lei Maria da Penha pode ser autorizado.
1: Boa noite.
2: Boa noite.
1: Uma ideia que nasceu da participação popular pode mudar a forma como profissionais liberais pagam impostos no Brasil.
2: A Comissão de Direitos Humanos aprovou uma sugestão apresentada no portal E-Cidadania para simplificar o regime tributário da categoria. O texto agora será transformado em projeto de lei. Repórter Patrícia Oliveira.
3: Um cidadão de Goiás sugeriu ao Senado a criação de um regime tributário simplificado para arquitetos e engenheiros que atuam como pessoa jurídica e não possuem funcionários. A sugestão recebeu mais de 20 mil apoios online e foi aprovada na Comissão de Direitos Humanos. O relator, senador Laércio Oliveira, do Progressistas de Sergipe, ampliou essa medida para todas as categorias de profissional liberal que trabalha por conta própria, chamado de microempreendedor profissional, ou MEP. Poderá optar pelo regime do MEP o profissional que tiver receita bruta anual de até R$ 120 mil, reais, com recolhimento mensal de 6% da receita bruta. A intenção é reduzir a burocracia, incentivar a formalização e diminuir a carga de impostos para quem atua sozinho na profissão. Como destacou na leitura do relatório o senador Jaime Bagatoli, do PL de Rondônia.
4: Os jovens profissionais que hoje operam na informalidade ou como pessoa física com carga tributária sufocante teriam uma porta de entrada viável para o mercado formal.
3: A sugestão aprovada será transformada em projeto de lei complementar.
1: E avançou no Senado um projeto que pode agilizar a regularização de áreas ocupadas irregularmente e melhorar as condições de moradia de milhões de brasileiros.
2: A proposta foi aprovada pela Comissão de Assuntos Econômicos e agora segue para a Comissão de Constituição e Justiça. O repórter Márcio Maturana tem os detalhes.
5: Mais de 5 milhões de domicílios no Brasil em 2022 estavam em assentamentos irregulares, como favelas, invasões, comunidades, loteamentos ilegais e palafitas, segundo o IBGE. Para enfrentar essa situação, a Comissão de Assuntos Econômicos aprovou um projeto que atualiza as regras de regularização fundiária para incluir novas diretrizes de reassentamento, planejamento urbano e de concessões urbanísticas. A proposta amplia a segurança de moradores em áreas de risco, facilita a regularização fundiária, permite maior participação da iniciativa privada, dá mais autonomia aos municípios, agiliza obras de saneamento e esclarece regras para evitar entraves na legalização dos espaços. O relator foi o senador Fernando Dueire, do PSD de Pernambuco.
6: Esses locais são marcados por ocupações desordenadas, falta de serviços públicos e infraestrutura inadequada, evidenciando a necessidade urgente de políticas públicas eficazes para regularização fundiária e melhoria da qualidade da moradia e, por conseguinte, da qualidade de vida das pessoas.
5: O texto de autoria do senador Chico Rodrigues, do PSB de Roraima, segue para a votação na Comissão de Constituição e Justiça.
1: E a Comissão de Agricultura e Reforma Agrária analisa um projeto que reduz o tamanho mínimo para o desmembramento de imóveis rurais. A proposta fixa esse limite em 5 mil metros quadrados, o equivalente a meio hectare. Hoje, a área mínima varia entre 2 e 5 hectares, conforme a região, e imóveis menores não podem ser registrados em cartório nem cadastrados no INCRA.
2: O relator da proposta é o senador Wellington Fagundes, do PL de Mato Grosso. Segundo ele, a mudança pode ampliar as oportunidades para as famílias que vivem no campo, estimular a geração de empregos, facilitar a comercialização da produção rural e contribuir para reduzir os conflitos fundiários.
7: Como relator, já tenho decisão de fazer um relatório favorável, porque tenho certeza que esse parcelamento de terras com 5 mil metros quadrados vai permitir geração de emprego, vai permitir paz no campo.
1: A Comissão de Segurança Pública pode votar o

0: Projeto de lei que autoriza o porte de arma de fogo para mulheres sob medida protetiva da Lei Maria da Penha.
1: A proposta, que já passou pela Comissão de Direitos Humanos, chega ao colegiado com a sugestão de que o porte seja transformado em posse caso a medida protetiva seja revogada. Repórter Bruno Lourenço.
2: O projeto de lei altera o Estatuto do Desarmamento para garantir o direito ao porte de arma de fogo a mulheres sob amparo de medidas protetivas da Lei Maria da Penha. O texto também reduz a idade mínima para 18 anos, tanto para aquisição quanto para o porte de arma pelas vítimas. O senador Plínio Valério, do PSDB do Amazonas, explicou que a situação vivida por mulheres ameaçadas justifica a concessão do porte.
3: A medida se justifica pelo princípio da legítima defesa e pelo direito à vida, ambos garantidos pela Constituição Federal. Em situações extremas em que a ameaça à integridade física é clara e presente, a possibilidade de portar uma arma pode funcionar como meio de defesa eficaz em um momento de emergência.
2: A Comissão de Segurança Pública pode acrescentar dispositivo para determinar que, caso a mulher perca o direito de portar a arma na rua, em virtude do fim de medida protetiva, ela mantenha pelo menos a posse, a fim de preservar o investimento na aquisição da arma e munição e protegê-la em casa ou no ambiente de trabalho.
0: E a Comissão de Direitos Humanos aprovou a criação de um alerta nacional para ajudar a localizar pessoas desaparecidas. Só no ano passado, o Brasil registrou mais de 85 mil desaparecimentos, uma média de 233 casos por dia.
1: Pelo projeto, operadoras de telefonia vão enviar alertas gratuitos aos celulares de pessoas que estiverem na região do desaparecimento, mobilizando a população nas primeiras horas das buscas. A proposta também prevê parcerias com aplicativos de mensagens e redes sociais e segue para a Comissão de Segurança Pública.
0: A senadora Zenaide Maia, do PSD do Rio Grande do Norte, fez um apelo para que a população doe sangue e alertou para a queda nos estoques dos hemocentros. Ela lembrou que uma única doação pode salvar e beneficiar até 4 pessoas. A parlamentar destacou que, mesmo após o fim da campanha Junho Vermelho, a necessidade de doações continua para garantir o atendimento a cirurgias, emergências, tratamentos contra o câncer e outros procedimentos hospitalares.
1: Zenaide Maia também ressaltou que, durante as férias escolares, o número de doadores costuma cair, enquanto a demanda por transfusões aumenta. Além disso, criticou a chamada PEC do plasma, que propõe autorizar bancos de sangue privados a comercializar plasma humano, o que hoje é vedado pela Constituição.
4: A doação de sangue não é transação, não é negócio, não é mercado, é um ato de fé e solidariedade da humanidade.
0: E uma nova lei sancionada garante mais segurança a professores da educação básica da rede pública que queiram investir na própria formação. A norma assegura licença remunerada para cursos de especialização, mestrado, doutorado, qualificação profissional e pesquisas na área de educação.
1: A medida foi aprovada pelo Senado em junho e teve como relatora a senadora professora Dorinha Seabra, do União do Tocantins. Segundo ela, a Lei de Diretrizes e Bases da Educação já previa o direito à licença remunerada, mas não definia quais atividades poderiam ser consideradas aperfeiçoamento profissional. Com a nova lei, essas hipóteses passam a estar expressamente previstas, o que traz mais segurança jurídica e reforça a valorização dos professores.
5: Trata-se de reconhecer que o professor não é apenas receptor de conhecimento produzido pela academia, mas ele também é agente capaz de produzir saberes a partir da sua experiência profissional.
1: Com a edição de Paula Groba e trabalhos técnicos de João Lira, o Jornal do Senado fica por aqui. Acompanhe agora as notícias da Câmara dos Deputados. Boa noite.
0: Boa noite e um bom fim de semana.
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10: Deputados estudam considerar peso do veículo no cálculo do IPVA.
11: Projeto autoriza governos a comprar produto ou processo inovador.
10: Comissões avaliam ação nacional de enfrentamento ao capacitismo.
12: Boa noite. Avança projeto na Câmara sobre a Política Nacional de Enfrentamento ao Capacitismo. A repórter Júlia Lopes nos conta quais são as medidas.
13: A Comissão de Defesa dos Direitos das Pessoas com Deficiência aprovou o projeto que institui a Política Nacional de Enfrentamento ao Capacitismo. A proposta, apresentada pelo deputado Duarte Júnior do Maranhão, tem como objetivo erradicar a discriminação contra pessoas com deficiência e promover a inclusão social efetiva. Pelo texto, o conceito de capacitismo é associado à definição prevista na Convenção Internacional sobre os Direitos das Pessoas com Deficiência, que reconhece como discriminação por motivo de deficiência, direta ou indireta, toda ação que resulte na violação de direitos humanos, na exclusão social e na restrição do direito à cidadania. O Brasil tem hoje mais de 14,4 milhões de pessoas com deficiência, o equivalente a 7,3% da população com 2 anos ou mais. Segundo a 4ª edição da pesquisa Udiversity, 72% das pessoas com deficiência que procuram emprego afirmam já ter sido alvo de capacitismo no processo de contratação. Isso significa que 7 em cada 10 profissionais com deficiência relatam ter enfrentado discriminação na busca por trabalho. O deputado Duarte Júnior destacou a importância de conscientizar a população sobre o tema e ressaltou que a legislação brasileira já prevê a discriminação como crime.
14: É fundamental uma política de enfrentamento ao crime de capacitismo. E esse enfrentamento passa por uma sanção, uma punição que preenche o caráter punitivo, coercitivo e pedagógico para desestimular essa prática. O crime de capacitismo já é previsto pela Lei Brasileira de Inclusão, mas estamos apresentando aqui na Câmara Federal duas propostas que transformam crime de capacitismo, um crime hediondo e também um crime inafiançável e prescritivo.
13: A proposta também estabelece que o governo federal deverá implementar a política, além de adotar outras diretrizes, como a realização de campanhas educativas e de conscientização sobre o capacitismo, o incentivo à inserção de pessoas com deficiência no mercado de trabalho e em todos os setores da sociedade, além do fortalecimento da educação e da cultura inclusiva. Na opinião da deputada Érica Cocai, do PT do Distrito Federal, que participou da discussão, a acessibilidade e a inclusão precisam estar presentes em todos os espaços.
15: Então, portanto, se nós vamos assegurar uma cidade onde todos os nossos direitos possam ser contemplados e tenham espaços fartos para que eles possam serem efetivados, não é permitido que nós tenhamos a exclusão de determinados espaços da acessibilidade. A acessibilidade tem que ser em todos os cantos onde nós exercemos essa mágica condição humana.
13: A proposta, que busca reduzir a discriminação e ampliar a conscientização da população sobre os direitos das pessoas com deficiência, segue agora para análise na Comissão de Finanças e Tributação. Da Rádio Câmara de Brasília, Júlia Lopes.
16: Habitação. A Câmara promoveu audiência para discutir os critérios de seleção para o Minha Casa Minha Vida Rural. Hildo Rocha, do MDB do Maranhão, resume que foram priorizados municípios com menor índice de desenvolvimento humano, maior população rural e maior déficit habitacional.
12: Hildo Rocha também cita a ampliação dos investimentos em habitação rural e informa que cerca de 80 mil moradias já foram contratadas. O parlamentar acrescenta que 3 mil casas do residencial Mato Grosso, no Maranhão, devem ser entregues nos próximos dias.
16: Meio Ambiente. Carlos Gomes, do Republicanos do Rio Grande do Sul, comemora a aprovação do projeto que amplia os incentivos fiscais destinados à reciclagem para fortalecer a economia circular. A proposta aumenta o limite de dedução do imposto de renda para estimular novos investimentos.
12: O parlamentar afirma ainda que a lei de incentivo à reciclagem já viabilizou centenas de projetos em todo o país e que o aperfeiçoamento da legislação vai ampliar a captação de recursos. Carlos Gomes pede o apoio dos deputados para a aprovação da matéria.
9: Transportes.
16: Comissão da Câmara dos Deputados aprovou uma proposta que muda cálculo do IPVA para considerar peso do veículo. A repórter Paula Bittar explica qual a diferença para o sistema atual.
17: A Comissão de Constituição e Justiça da Câmara aprovou uma proposta que altera a base de cálculo do Imposto sobre a Propriedade de Veículos Automotores, o IPVA, para considerar apenas o peso do veículo e não mais o valor de mercado. O texto também estabelece um teto para a cobrança do imposto. O valor total não poderá exceder 1% do valor de venda do automóvel. Além disso, a proposta autoriza os estados a criarem descontos para veículos menos poluentes. Atualmente, o IPVA é cobrado pelos estados com base no valor de mercado do veículo calculado pela tabela FIPE, com alíquotas que variam entre 1% e 4%. O relator na CCJ, deputado Rodrigo de Castro, do União de Minas Gerais, apresentou parecer favorável à proposta, mas com uma mudança que retirou do texto o item que estabelecia um limite na despesa total anual do Congresso Nacional, das Assembleias Legislativas e da Câmara Legislativa do Distrito Federal, assim como dos Tribunais de Contas. Segundo Castro, esse item estabelecia parâmetros financeiros incompatíveis com a manutenção da autonomia administrativa e financeira dos entes federados. Mas o texto mantém um limite para gastos com propaganda institucional de todos os poderes e do Ministério Público de 0,1% da receita corrente líquida. Fica proibida a publicidade de caráter promocional ou pessoal. Com relação à mudança na arrecadação dos entes a partir de novas regras para o IPVA, o relator disse que a comissão que ainda vai analisar a proposta deverá se debruçar sobre o tema para avaliar os efeitos fiscais, federativos e orçamentários, inclusive quanto à eventual redução de receitas, a repercussão sobre a autonomia financeira dos estados e a necessidade de regras de transição capazes de preservar a continuidade dos serviços públicos. Logo no início da reunião da CCJ, o presidente da comissão, deputado Leur Lomanto Júnior, do União da Bahia, disse que o debate é sobre a modernização do sistema tributário brasileiro.
18: É legítimo reconhecer que para milhões de brasileiros o veículo deixou de ser um bem de luxo há muito tempo. Para inúmeras famílias, representa instrumento de trabalho, fonte de renda, meio de transporte indispensável e condição para o exercício de atividades econômicas. Em um cenário de elevada carga tributária, é natural que o Parlamento seja chamado a discutir se determinados modelos de tributação continuam atendendo aos princípios da razoabilidade, da justiça fiscal e da capacidade contributiva.
17: Já o deputado Helder Salomão, do PT do Espírito Santo, disse que a comissão especial deverá encontrar uma solução para a redução na arrecadação. E ele também acredita que a mudança poderá gerar uma distorção.
19: O cara que tem um caminhão velho, pesado, vai pagar um imposto maior do que o cara que tem uma Ferrari construída com fibra de carbono, levíssima. Então não podemos promover aqui uma distorção e privilegiar os ricaços, aqueles que vão poder comprar uma Ferrari, uma BMW.
17: O autor da proposta, deputado Kim Kataguiri, do Missão de São Paulo, por outro lado, afirmou que não falta de onde cortar para garantir a redução na carga tributária.
20: Nós temos para apresentar na comissão especial mais de 200 bilhões de reais em diferentes compensações que podem ser colocadas. Privilégio para cortar, seja tributário, seja de supersalário, seja de desonerações setoriais, não falta no nosso país.
17: A proposta que altera a base de cálculo do IPVA para considerar apenas o peso do veículo e não mais o valor de mercado ainda precisa ser analisada por uma comissão especial que deverá ser criada para esse fim e depois segue para a apreciação do plenário, onde precisará ser votada em dois turnos. Da Rádio Câmara, de Brasília, Paula Bittar.
9: Previdência.
12: Dr. Flávio, do PL do Rio de Janeiro, solicita aprovação de projeto de sua autoria que propõe o pagamento automático do salário maternidade pelo INSS logo após a apresentação do atestado médico ou certidão de nascimento.
16: Dr. Flávio afirma que o projeto reduz a burocracia e as longas filas enfrentadas pelas mulheres, evitando que muitas mães fiquem sem renda por 2 a 4 meses, justamente no momento de vulnerabilidade e aumento de despesas com o recém-nascido, como acontece hoje.
3: Desenvolvimento Regional.
12: Daniel Trzeciak, do PSDB, pede a liberação de 27 bilhões de reais da multinacional chilena CMPC em Barra do Ribeira, no Rio Grande do Sul. Segundo ele, a falta de conhecimento da realidade local e a burocracia travam a instalação da fábrica, que deve gerar mais de 12 mil empregos.
16: Uma ação civil pública do Ministério Público Federal questiona a falta de consulta a indígenas da região. Daniel Trzeciak defende, entretanto, o cumprimento da lei e o apoio ao maior aporte privado da história gaúcha para assegurar os trabalhadores e impulsionar o sul do estado.
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3: Votação.
12: A Câmara aprovou duas medidas provisórias, uma delas para subsidiar o custo do litro do diesel e a outra para ajudar na recuperação após as enchentes em Minas Gerais. O repórter Antônio Vital acompanhou a votação.
23: A Câmara dos Deputados aprovou duas medidas provisórias que autorizam o uso de dinheiro público para finalidades emergenciais não previstas no orçamento deste ano. Uma delas permite que a Agência Nacional do Petróleo, Gás Natural e Biocombustíveis, a ANP, use 10 bilhões de reais do orçamento para custear parte do preço do diesel, depois do aumento no mercado internacional provocado pela guerra entre os Estados Unidos e o Irã. Ao editar a medida provisória, o governo argumentou que o conflito tem o potencial de gerar um efeito cascata inflacionário, desabastecimento e comprometimento da atividade econômica. A medida provisória foi editada em março, 20 dias depois do início do conflito no Oriente Médio, com efeito imediato. Na prática, esse dinheiro está sendo usado para subsidiar 32 centavos por litro de diesel para os produtores e importadores do combustível, o que tem reflexo no custo final para o consumidor. O prazo para o subsídio termina no fim do ano, ou quando atingir um montante de 10 bilhões. Milhões de reais. O deputado Tadeu Venere, do PT do Paraná, defendeu a necessidade de custear parte do preço do diesel.
24: Parte desses recursos vem justamente de um imposto, entre aspas, uma taxação sobre exportação, para evitar que nós tivéssemos uma disparada do preço do diesel. Lembrar que o diesel hoje movimenta praticamente 100% do transporte público. Lembrar que o diesel é responsável por mais de 80% de todo o transporte de carga no Brasil, seja ele rodoviário, seja ele ferroviário, seja ele por navios. Então é preciso que a gente olhe para esta medida que está sendo tomada como uma medida para proteger a população brasileira.
23: A segunda medida provisória aprovada autoriza o uso de 1,3 bilhão de reais para compensar danos causados pelas enchentes que afetaram em fevereiro a população de cidades como Ubá e Juiz de Fora, na Zona da Mata de Minas Gerais. Desse total, 500 milhões foram destinados à construção de 1.500 casas do programa Minha Casa Minha Vida. O restante será usado para custear ações para diminuir as consequências das mudanças climáticas, para assistência social e para financiar pequenas empresas da região. O deputado Hildo Rocha, do MDB do Maranhão, defendeu a importância dos recursos emergenciais.
25: É uma provisória importante que vem em socorro de Minas Gerais, da cidade, principalmente da cidade de Juiz de Fora, de Ubá, que precisava de atendimento, famílias que sofreram com as enxurradas, com as enchentes que lá tiveram durante já neste ano, e também ainda aqueles do Rio Grande do Sul que precisavam de moradia.
23: As duas medidas provisórias foram enviadas para análise do Senado. Da Rádio Câmara de Brasília, Antônio Vital.
3: Agricultura.
16: João Daniel. Daniel, do PT de Sergipe, é favorável a medidas emergenciais de apoio aos produtores rurais e preservação dos rebanhos. Ele informa que apresentou projeto de lei e indicações ao governo federal em busca de crédito para evitar prejuízos à economia regional.
12: João Daniel alerta para os efeitos das mudanças climáticas e da estiagem sobre a produção agropecuária no semiárido de Sergipe. De acordo com o deputado, a seca comprometeu grande parte da safra e ameaça a principal bacia leiteira do estado.
0: Economia.
16: Florentino Neto, do PT do Piauí, defende projeto que autoriza a União a criar uma empresa estatal para atuar na distribuição de combustíveis e gás de cozinha. A proposta também permite ampliar a participação pública em refinarias e outras estruturas estratégicas para abastecimento nacional.
12: No entendimento de Florentino Neto, a medida fortalece a soberania energética e protege o país em situações de desabastecimento. Ele considera ainda que a iniciativa contribui para a estabilidade da oferta de combustíveis, além de proteger os consumidores contra aumentos abusivos.
16: Dimas Gadelha, do PT do Rio de Janeiro, defende a criação da Terrabras, empresa pública destinada à pesquisa, exploração e processamento de minerais estratégicos. A estatal atuaria em áreas ligadas a terras raras e outros insumos utilizados na transição energética.
12: O deputado argumenta que a medida fortalece a soberania nacional, estimula a industrialização e a agregação de valor no país. Dimas Gadelha conclui que o texto prevê ainda mecanismos para ampliar o controle estatal sobre cadeias produtivas consideradas estratégicas.
0: Ciência e tecnologia.
16: Comissão aprova projeto para compra pública de produto inovador. A repórter Sofia Peçanha tem os detalhes.
1: A Comissão de Ciência, Tecnologia e Inovação da Câmara dos Deputados aprovou projeto que altera a Lei da Inovação para permitir que o poder público adquira produtos ou processos inovadores desenvolvidos com recursos de incentivo à pesquisa e ao desenvolvimento tecnológico. A proposta autoriza que contratos firmados pelo governo para atividades de pesquisa e desenvolvimento possam incluir cláusula que garanta a compra do produto ou processo inovador resultante desses projetos, inclusive nos casos de encomendas tecnológicas e transferências estratégicas de tecnologia. A deputada Maria do Rosário, do PT do Rio Grande do Sul, relatora na comissão, explicou que o objetivo é dar segurança aos investimentos em inovação.
2: Propõe resolver essa lacuna ou incluir dispositivo que trata da garantia de mercado para produtos e serviços resultantes de projetos contratados por meio de encomendas tecnológicas, conferindo previsibilidade de atratividade aos investimentos em inovação.
1: Segundo a justificativa, embora existam recursos públicos significativos aplicados em inovação, por meio de editais de subvenção econômica e fundos tecnológicos, ainda não há mecanismos claros que assegurem mercado para os produtos desenvolvidos com esse apoio. Para a deputada Alice Portugal, do PSDB da Bahia, relatora na Comissão de Administração e Serviço Público, a mudança busca justamente superar essa limitação.
3: Esse dispositivo não tem sido amplamente aplicado, pois carece de mecanismos que garantam a continuidade dos investimentos e, consequentemente, o interesse do setor privado no desenvolvimento tecnológico como parceiro dos interesses públicos, traduzidos pelo avanço tecnológico do país a médio e longo prazo. É exatamente desse ponto que reside o objetivo dos projetos.
1: Os autores do projeto, a deputada Jandira Fegari, do PSDB do Rio de Janeiro, e outros parlamentares, defendem que, ao garantir a possibilidade de aquisição dos produtos desenvolvidos com recursos públicos, o texto amplia a segurança jurídica para empresas e instituições de pesquisa e fortalece a autonomia tecnológica do país. Atualmente, a Lei da Inovação estabelece mecanismos de fomento à pesquisa, mas não prevê de forma explícita a garantia de aquisição, pelo Estado, das soluções desenvolvidas. O projeto pretende fechar esse ciclo, fortalecendo a política de inovação e estimulando a consolidação de uma base produtiva nacional mais competitiva. Agora, o projeto que permite a compra pública de produto inovador financiado com recursos públicos segue para análise da Comissão de Finanças e Tributação. Da Rádio Câmara de Brasília, Sofia Peçanha.
0: Justiça.
12: Marcelo Moraes, do PL do Rio Grande do Sul, critica a operação realizada pela Polícia Federal na residência de Jair Bolsonaro por determinação do ministro Alexandre de Moraes. Para o deputado, a medida foi uma perseguição política e, segundo ele, não encontrou irregularidades.
16: Marcelo Moraes também questiona a atuação da Polícia Federal em outros casos envolvendo autoridades e familiares do ex-presidente. O parlamentar conclui manifestando solidariedade a Jair Bolsonaro e afirmando que o ex-presidente é alvo de perseguição política.
12: Termina agora o Jornal Câmara dos Deputados, produzido pela Rádio Câmara, com trabalhos técnicos de Everson Urani e apresentação de José Carlos Andrade e Márcio Aquilissardi. Uma boa noite para você.
16: Uma ótima noite. A Voz do Brasil volta na segunda-feira. Bom fim de semana.
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0: seria, meus amigos? Guilherme Santiago, esse som lançado no final de 2025, das últimas faixas do álbum que comemora os 30 anos da dupla. Pra Não Lembrar de Mim é o nome do som, parceria com Zezé Di Camargo e Luciano. Sonsaço, né? E agora, tem dica chegando pra você.
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0: o castanho iluminado se consagrou como uma das principais tendências de cores para a temporada de inverno. Esse visual, com fundo escuro e reflexos claros, é perfeito para aquecer o look nos meses mais frios. Além de realçar os traços do rosto de forma natural, a técnica garante um resultado super moderno. O tom caramelo, com seus reflexos quentes e luminosos, lidera a preferência nos salões de beleza. Então transforme seu visual e traga mais luz e sofisticação para os seus cabelos.
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0: 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E agora vem chegando o Alexandre Pires com esse som que ele lançou em agosto de 2025. É a música Boteco Terapia, uma parceria com Léo Santana.

0: Encerrando essa sequência com Eduardo Costa, que lançou em maio essa mega faixa Imagina Eu, que faz parte do projeto Eduardo Costa do Velho Testamento. Daqui a pouquinho tem mais toda uma seleção pra gente curtir bem coladinhos na sua rádio.
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0: Amigo, estou de volta e agora Gustavo Lima canta. Ele que lançou em 2025 o álbum Feito à Mão, onde ele resgata as clássicas modas de viola e aquela sofrência que nós adoramos. Então vamos nessa.
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0: Que sequência, hein, meus amigos? Encerrando com Felipe Araújo e o sucesso Estranho de Novo, que faz parte do EP Eu, Felipe Araújo, volume 1. E essa faixa trouxe essa história, essa sofrência de como é difícil reencontrar o amor e ter que fingir que vocês são apenas dois desconhecidos. Eita, dor de cotovelo, né, meu povo? Tivemos ainda Jota Quest, Beck G, Gustavo Lima e já já o momento é de flashback.
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4: Amigos, agora chegou aquele momento que a gente ama de compartilhar com vocês sucessos que fizeram parte da nossa história dos anos 90. Hoje, mais especificamente, vamos viajar no tempo com os anos 90. Preparados para essas belas recordações que vêm por aí? Então, bora chorar comigo nesse momento flashback.
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4: Tô trazendo pra você o som Missional. Essa música é um dos sucessos lançados pelo Michael Bolton em 1991. E essa canção faz parte do álbum Time, Love and Tenderness e alcançou o 12º lugar da Billboard. Então vamos, meus amigos, curtir o que é bom.
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0: Que alegria, flashback, trazendo pra você sucesso do fundo do baú de 1991, Michael Bolton pra você, aqui no Aumento Flashback. Prepara o coração que agora vem chegando um flashback bem nacional. É um MPB daqueles, hein? Chico Buarque canta pra gente Futuros Amantes.
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0: Ei, que o coração não aguenta, né? Coisa linda. Futuros amantes, Chico Buarque, uma bela recordação do passado. Espero que você tenha curtido toda essa emoção de ver o passado se fazer presente. Porque agora o presente chegou com tudo nos vocais de Xande Avião e Henrique Juliano. E essa parceria que vinha sendo desejada pelos artistas há muito tempo. Vamos curtir então? Não é o lugar, é a pessoa.
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0: Encerrando mais uma bela sequência de sucessos, nosso charme está no ar a mil. Já já tem mais um encontro especial.
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4: Já estamos por aqui agora com Luan Santana, é ele que lançou em 2025 a nova versão da música Dona. E com a parceria maravilhosa de Léo Foguete, bora!
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0: Lá o Chaves com Gustavo Lima me segurou. Tivemos Gilzinho, Doja Cat. Tivemos ainda Luan Santana com Léo Foguete. E tem muito mais já já por aqui.
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0: Já estamos de volta agora com Kleber e Cauã e o sucesso lançado agora em maio. Mil adjetivos do projeto Resenha na Fazenda.
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0: Andy e Isa, que bela mistura de vocais, hein? Eu Só Preciso Ser, uma linda canção que a gente apreciou aqui na sua rádio com o nosso charme a mil, misturando todos os estilos. E também tem que ter dicas, né? Aquelas dicas que a gente já pode colocar hoje em prática. Então vamos nessa.
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Meus amigos, os modelos canelados de gola alta são excelentes escolhas de blusas para montar um visual de trabalho impecável. Na cor bege, a peça proporciona uma dose extra de sofisticação e conforto para enfrentar a rotina profissional. Apostar na tendência monocromática, combinando com uma calça da mesma paleta, eleva o status de qualquer produção. E para fechar com chave de ouro, use um par de tênis casual ou escolha uma sandália de salto para um resultado refinado. Vista-se com praticidade e sinta-se confiante do início ao fim do expediente, minha linda!

0: Encerrando com Simone Mendes e o sucesso Direitos Iguais do projeto O Melhor de Mim. Tem mais um encontro especial, já já mais um bloco recheado de sucessos.
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4: Chegando agora com uma recordação daquelas, hein? Batom Vermelho é o nome do som que eu separei pra você. Lançado em 2016 pelo Lucas Luco. E essa música faz parte do projeto Adivinha. E traz aquele sertanejo animado, sabe? Com aquela letra bem sofrência. É agora.

0: Matheus e Cauã, do álbum Envolvente, sucesso Ilusão de Ótica, uma participação de Iana Castela por aqui. Depois do break, tem mais sucesso chegando pra você.
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4: Já estamos de volta e agora com Pedido de Socorro. Esse sucesso de Gustavo Mioto, que fala sobre ficar invisível no relacionamento. Então vamos com tudo, meu povo.
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0: Guilherme por aqui com Wesley Safadão e o forronejo Mentirosa. E agora, gente boa, tem dica chegando.
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0: Então, meus amigos, comer espiga de milho é uma delícia, né? Mas aqueles fiapos que grudam nos dentes acabam incomodando bastante, né? Sempre é um problema. Bom, para acabar com esse desconforto, antes mesmo da primeira mordida, use uma folha de papel toalha bem molhada. Basta esfregar o papel úmido por toda a extensão da espiga, com movimentos firmes. Todos os fios indesejados vão aderir facilmente à folha, deixando o seu milho prontinho e limpo para o consumo.
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0: Emília Eduardo, sucesso de 2024, a música Aí o Homem Chora, parceria com Fred e Fabrício. Ó, gente, daqui a pouquinho tem Top 4 chegando.
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0: Amigos, vem chegando o nosso momento de Top 4. Os quatro sons mais queridinhos vão rolar pra você.
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0: E a número 4 traz APT, o som de Rosé com Bruno Mars.
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0: Meus amigos, a número 2 ficou com Ed Sheeran, a número 3, Sabrina Carpenter e a número 4, Rosé. Foi um ranking bem internacional, né? Mas gostoso demais de apreciar cada instante, cada momento. Ô, sexta-feira linda, né? Com música boa, tudo fica perfeito. Um beijinho pra você, foi incrível, foi maravilhoso. E segundona eu volto com muito mais pra gente viver bem coladinhos aqui na sua Rádio do Coração. Até lá.
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0: Agora tem Dilsinho. Tortura. Na RBFM
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0: 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Você leva a vida inteira, e a vida é curta, e coisa e tal. 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Leva a vida o mais simples, que a morte é sempre ingrata. Se acabar ficando kids, é a vida que te mata.
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0: Muito bom dia, um ótimo sábado para você, bom final de semana, iniciando mais um sabadão, mais um informativo especial neste sábado, manhã de sábado, ao vivo aqui na RBFM, agora 9 horas e 4 minutos, seja muito bem-vindo ao nosso informativo. Eu, Natan Molina, por aqui, nosso amigo Vitor Carvalho, nas ruas de Bebedouro, daqui a pouquinho diretamente do Savenhago, sabadão de mega ofertas do Savenhago. Logo mais ele estará por aqui conosco também, recebendo a visita hoje da Viviane da VIH Colchões. Muita coisa bacana neste sabadão. Lembrando que o Dani ainda está de férias. O Dani retorna na segunda-feira, descansado, renovado. Enquanto isso, a gente está por aqui trazendo para você as principais notícias da semana e da nossa região, né? Vai participando com a gente, nosso WhatsApp 17996018304. O pessoal também na live, já estamos ao vivo. É o seu canal de comunicação com a gente aqui, valendo aquele sorteio bacana, como de costume todo sábado, sorteando aí pra você um Marmitex grande, mais uma Coca-Cola lata do Caldeirão Marmitaria. Então fica esse presente pra você, Felizardo, que participar e ganhar o sorteio de hoje, neste sabadão, né? Hoje com datas comemorativas, este sábado, dia 18 de julho, datas comemorativas. Hoje é o dia do Trovador, dia mundial da escuta, dia de São Francisco Solano e dia internacional de Nelson Mandela. Essas são as datas comemorativas deste sábado. Além de, claro, muitas informações para você. Vamos lá então rodar um pouquinho das manchetes de hoje e ver o que vamos conferir no informativo deste sábado.
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0: É, vamos trazer neste sábado as notas policiais, né? Temos aqui nota da GCM, tráfico de drogas, né? Temos aí também a questão do motorista de caminhão aqui de Bebedouro, condenado aí a 52 anos aí por morte de PMs. A gente vai trazer essa notícia, ele está preso até hoje lá em Goiás, né? A gente vai trazer esses detalhes aí de como está este caso. Vamos falar também da nossa região, Bebedouro liderando a criminalidade regional. Barretos lidera e Bebedouro registra o menor número de ocorrências, né? Então, entre as cidades pesquisadas, são Barretos, Sertãozinho, Matão, Jaboticabal e Bebedouro, que são as cidades aqui de médio porte da nossa região. Barretos dispara na criminalidade, Bebedouro registra o menor índice. Vamos falar também do trânsito, né? Multas de trânsito caem mais de 36% em Bebedouro neste primeiro semestre do ano de 2026. Vamos falar também de investimentos, né? O Saeb Ambiental, mais uma vez trazendo investimentos para Bebedouro. O prefeito Lucas Serena esteve essa semana acompanhando pouco mais sobre a modernização do processo de tratamento da água de Bebedouro. A gente vai trazer mais detalhes também sobre isso. Falar também da questão da ferrovia, o trem que passará por Bebedouro, como é que está esse andamento, é a reativação da ferrovia, renovando a expectativa do desenvolvimento aqui para a nossa cidade, né? Está confirmado aí pela Rumo Logística o andamento das obras aí para a reativação da linha férrea aqui em Bebedouro. Vamos falar também um pouquinho de cultura, filme produzido em Bebedouro conquista reconhecimento internacional dos Estados Unidos. Olha que bacana, é, tem bebedourenses aí produzindo filmes aqui, nosso amigo Leandro Verzini, da Verzini Produções. É filme bacana que o pessoal gravou aqui em Bebedouro, em Botafogo. Olha que bacana, hein? A gente vai trazer esses detalhes pra você. Falar também do Aeroclube de Bebedouro, né? Tá um impasse do Aeroclube, a prefeitura, questão do voo à vela, né? Uma reforma ali no aeroporto aqui de Bebedouro. O impasse entre Aeroclube e prefeitura mantém os voos à vela suspensos por hora. A entidade cobra apresentação de acordo operacional e o município afirma que busca conciliar retomada das atividades, né, do voo à vela com modernização e novas certificações do aeroporto. Então, a gente vai trazer para você esses detalhes do que está acontecendo no aeroporto municipal de Bebedouro, né? Revitalizações e mudanças. Vamos falar também de eventos. O Porco no Rolete da PAI, que aconteceu, arrecadou mais de 183 mil reais e reforça a manutenção dos atendimentos, né? Então, um evento beneficente aí da PAI recebeu cerca de 600 pessoas e superou a arrecadação do ano passado. Olha que bacana, evento importante aí, a 17ª edição do Porco no Rolete. A gente vai fazer esse balanço para você de como foi este evento. Fala também do jantar árabe, o 11º jantar árabe arrecada mais de R$162 mil para as entidades também que acolhem os idosos, né? É da AVCCB, que é a Associação Voluntária de Combate ao Câncer de Bebedouro, realizou também mais uma tradicional festa de forma beneficente, né? Falar em beneficente, teremos hoje a corrida de kart beneficente aqui em Bebedouro, no kartódromo, na FECIB Nova, hoje à tarde. Vamos trazer mais detalhes para você também. Falar de Bebedouro registrando queda nas exportações no mês passado e também no acumulado do semestre. Infelizmente, as exportações de Bebedouro aí andam em queda, né? Vamos falar também dos jogos regionais com delegação em 8 modalidades, né? É o jogos regionais que Bebedouro participará agora no termina finzinho de julho, né? Já começou agora dia 16 essa semana, vai até o dia 26 de julho. Vamos falar também da Mega Sena, previsão do tempo, as notícias do esporte, além de, claro, sua participação aqui ao vivo com a gente na RBFM. Daqui a pouquinho, nosso amigo Vitor Carvalho, diretamente do Savenhago. Hoje teremos também a presença da Viviane, da VIH Colchões, trazendo as novidades. Muita coisa bacana pra você, tá bom? Pessoal já chegando por aqui também, participando do sorteio. Todo mundo que passar por aqui, tá valendo aí o Marmitex grande, mais a Coca-Cola Lata do Caldeirão Marmitaria. Sorteio no finalzinho do informativo. Fabiola Prata, Maria Prata, grande abraço pessoal lá em Botafogo acompanhando a gente. A Crislane Felipe, Irani Batista, o Antônio Dias. O Carlos tá por aqui também, nosso amigo Carlos Alberto dos Santos, a Tatiane Batista, a Ruth Silva, a Rê Santos por aqui também. A Regiane, a Elza Florindo, a Fátima lá no Jardim Centenário, a Antônia no Jardim Cláudia, a Célia no Jardim Novular, todo mundo participando com a gente ao vivo aqui na RBFM, tá bom? Agora 9 horas e 11 minutos, um rápido intervalo comercial e na sequência mais informações para você aqui no nosso informativo deste sábado.

0: intervalo comercial e na sequência mais informações para você aqui no nosso informativo deste sábado.
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6: É, muito bem, estamos de volta ao nosso informativo ao vivo neste sabadão, agora 9 horas 18 minutos, ao vivo aqui para você, trazendo as principais notícias de Bebedouro, da nossa região. Tudo que acontece você acompanha por aqui, tá bom? 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
6: 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Pessoal participando com a gente aqui, ó, Roseli Moraes, Rafael Rodrigo, Eliane Alves, o Geldo Pereira, Fátima Costa, Heloísa Gonzaga, a Rê Santos, a Ruth Silva, Maria Prata, Fabíola Prata, pessoal lá em Botafogo, grande abraço, obrigado pela companhia, a Tatiana Batista, a Fátima de Simoni Fernandes por aqui chegando também, participando com a gente, obrigado pelo carinho, todo mundo que nos acompanha aí no rádio, nas redes sociais, na internet, seja muito bem-vindo neste sabadão, né? Vamos agora trazer notícias aí da Polícia Militar. É, temos aqui uma ocorrência de ontem, tráfico de drogas aqui em Bebedouro. Durante patrulhamento pelo bairro Jardim União em Bebedouro, as equipes da Polícia Militar visualizaram um indivíduo realizando uma negociação com o ocupante de um veículo que fugiu ao notar a aproximação da viatura. Na abordagem, um dos adolescentes confessou a prática do tráfico de drogas. Próximo a ele foi localizada uma sacola contendo 35 microtubos de cocaína, uma porção bruta de maconha e uma porção bruta de crack. O segundo adolescente, que estava em sua companhia, portava 5 pedras de crack e R$30 em dinheiro, também adquirindo envolvimento com o tráfico. Os envolvidos foram conduzidos ao pronto-socorro de Bebedouro e posteriormente ao distrito policial, onde a autoridade de plantão ratificou a apreensão dos dois adolescentes por ato infracional análogo ao crime de tráfico de drogas, permanecendo ambos à disposição da justiça, né? Temos aí também informações da GCM de Bebedouro, mas um tráfico de drogas também aconteceu ontem. Foram apreendidos aí um indivíduo, cocaína, crack, maconha, balança de precisão, smartphone e um radiocomunicador. Em patrulhamento pelo bairro residencial Bebedouro, a Romul flagrou um indivíduo picando e embalando crack em terreno cercado. Foi encontrado em seu poder a quantidade de crack, uma balança digital, um rádio comunicador e um smartphone. Ao lado de onde ele estava sentado, foi localizado também um balde enterrado, contendo em seu interior mais três balanças, plástico, filme, tijolo de crack, várias porções de maconha prontas para comércio, vários entorpecentes de plástico e também microtubos tipo os pinos de cocaína, também prontos para o comércio, além de grande quantidade de cocaína. O indivíduo foi indagado quanto aos produtos encontrados e disse ser possuidor apenas do crack e o restante era distribuído para a venda. Diante dos fatos, o indivíduo recebeu voz de prisão, foi conduzido até o Hospital Municipal para a realização de exame médico cautelar, posteriormente apresentado ao plantão policial. Ainda em revista, foi localizado também dentro do seu calçado, da sua botina, nove porções de maconha tipo K3. O delegado de plantão ratificou a sua prisão, permanecendo o indivíduo preso à disposição da justiça. Essa nota é da GCM de Bebedouro. Temos aqui atualização sobre aquele caso do jovem, né, do motorista, foi condenado a 52 anos aí por morte de PMs em Goiás. Desembargador considerou que a presença massiva de policiais militares fardados no plenário afetou a imparcialidade dos jurados. Foi anulado o júri que condenou o motorista a 52 anos aí por morte de PMs lá em Goiás, né? Uma ocorrência aí que aconteceu, a gente vem acompanhando. O Tribunal de Justiça de Goiás anulou, então, ontem, sexta-feira, o júri que condenou o motorista Jonathan Murilo Leite a 52 anos de prisão. O rapaz conduziu um caminhão que colidiu com uma viatura do Comando de Operações de Divisas na BR-364, no município do Sudoeste Goiano, em Goiás, em abril de 2024, e causou a morte de quatro policiais. O julgamento que rendeu a condenação do caminhoneiro aconteceu na comarca de Cachoeira Alta, em abril deste ano, em Goiás. Originalmente, a sessão foi iniciada em dezembro passado, mas foi dissolvida em decorrência da situação envolvendo uma jurada. A decisão do relator e desembargador Wilson da Silva Dias, ele destacou que a presença massiva de policiais militares no julgamento teria influenciado o júri. Abre aspas, ele comenta, não se nega a esses agentes o direito de assistir ao julgamento. Isso porque os agentes são, antes de tudo, amigos e companheiros das vítimas, e sua presença em tese é legítima. A questão central não está na intenção dos policiais presentes, mas no efetivo objetivo em presença numerosa e uniformizada em unidade especializada de reconhecimento, capacidade operacional, inevitavelmente, né, produzindo sobre um ambiente de julgamento. Fecha aspas, aqui ele comentou. Segundo o magistrado, as mídias audiovisuais acostadas aos autos revelam que os jurados dirigiam o olhar para a plateia, onde se concentravam os policiais fardados, circunstância de evidência de forma concreta e objetiva, que a presença deles, daqueles agentes, era elemento de destaque visual e psicológico no ambiente do julgamento e não dado um neutro ou ignorado pelo conselho de sentença. A situação, segundo ele, criou um vício insanável no julgamento, né? Então, esse caso continua em aberto e a gente continua aí observando e também atualizando você sobre este caso, né? Deste bebedorense lá que está preso no Goiás até então e condenado a princípio 52 anos aí e aguardando o julgamento, né? Vamos falar também da criminalidade caindo em Bebedouro. Barretos lidera a criminalidade e Bebedouro registra o menor número de ocorrências. Olha que bacana. Bebedouro caindo aí no nível de ocorrências policiais. O levantamento é da Secretaria de Segurança Pública de São Paulo e mostra que Barretos concentrou 1.000 registros entre janeiro e maio deste ano, enquanto Bebedouro registrou 7 e teve o menor volume entre as 5 cidades pesquisadas pela Gazeta de Bebedouro, que traz essa matéria para nós, né? Então a gente tem um ranking da criminalidade das principais cidades aqui de médio porte do nosso interior. São elas Barretos, Sertãozinho, Matão, Jaboticabal e Bebedouro. Em Barretos tivemos 1.000 ocorrências. Em Sertãozinho, 777. Matão, 504. Jaboticabal, 470. E Bebedouro, 464. Mostrando que Bebedouro tem o menor índice de criminalidade aqui da nossa região. E Barretos liderando este ranking, né? Então é algo que Bebedouro vem caindo aí a questão da criminalidade. Agora, passada a criminalidade, para o trânsito. Trânsito de Bebedouro também, como é que tá? Falar das multas de trânsito, temos índices aqui em parceria com a Gazeta de Bebedouro. Os índices mostram que as multas de trânsito caíram 36% em Bebedouro no primeiro semestre. O levantamento da prefeitura aponta uma redução de 1.135 autoinfrações em relação ao ano passado. Estacionamento irregular no sistema rotativo passa a liderar o ranking das infrações, é a chamada Zona Azul, né? O número de multas de trânsito aplicadas em Bebedouro caiu de forma significativa no primeiro semestre desse ano, sendo registrados 2.003 autuações contra 3.148 no mesmo período do ano passado, equivalente a uma redução de mais de 36%. A média diária passou de 17 para 11. Apesar da queda geral, uma mudança chama atenção no ranking das infrações. As multas mais aplicadas neste ano é estacionamento em desacordo com a regulação do estacionamento rotativo, que é a chamada Zona Azul, com 247 atuações. Ano passado, em 2025, essa infração aparecia apenas entre as mais recorrentes, enquanto a liderança era ocupada pelo uso de telefone celular ao volante. O levantamento também mostra mudanças no comportamento dos condutores. Diminuíram as multas pelo uso de celular enquanto dirige e aumentaram as autuações por falha do uso de cinto de segurança, que passou a ocupar a terceira posição entre as mais registradas na cidade neste ano. Então tá aí as notícias policiais, encerrando o boletim policial, né? O pessoal tá participando com a gente aqui. 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Vamos agora mandar os alôs aqui, o pessoal tá participando com a gente, na live, no WhatsApp, fica à vontade para você mandar o seu alô. Um abraço pro nosso amigo Reinaldo Pagé, o pessoal da garagem municipal do DME, Departamento de Esportes. Tá por aqui, ó, manda um alô para mim, tô aqui em Barretos, hoje começa os Jogos Regionais, grande abraço. Nosso amigo Reinaldo Pagé, vamos falar dos Jogos Regionais também. Nosso amigo Reinaldo Pagé, que é o motorista aí do Departamento de Esportes, sempre levando o pessoal, os jogadores aí das modalidades para toda a região, né, sempre acompanhando a gente. Grande abraço, nosso amigo Reinaldo Pagé. A Maria de Nazaré por aqui também, Antônio Aparecido dos Reis Pavini, a Terezinha Cisporto, Maristela Duarte, todo mundo participando com a gente. Grande abraço, obrigado pelo carinho, pela audiência, viu? A gente vai mandar agora um alô especialmente pro nosso amigo Vitor Carvalho, que tá lá no Savenhago. 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

0: do Pajé. Mandar um abraço também pros meus amigos lá no Bebedouro Shopping, nosso amigo Fabim, nosso amigo Lúcio, também o Gustavo, o Vitor, todo mundo lá da manutenção, da segurança, Bombeiro Civil, todo mundo lá do Bebedouro Shopping, grandes amigos e parceiros também sintonizados com a gente. O Vitor tá por lá, lá no Bebedouro Shopping, daqui a pouquinho ele tá indo pra loja aqui de Stamato do Savenhago, muita coisa bacana, muita novidade no Savenhago para este sabadão. Manda um abraço aqui também pro meu amigo Fernandinho Eletricista, também no Pega aí, nosso parceirão da Inter de Bebedouro, toda a diretoria da Inter. Aqui falando com o Poca onde também, viu, Fernandinho? Um abraço pro Poca também, todo o pessoal da Inter de Bebedouro. Gente boa demais essa galera sintonizada com a gente, né? Vamos falar agora de mais notícias aqui da nossa cidade. São investimentos aí no Saeb, melhorias aqui em Bebedouro, né? O prefeito Lucas Serena esteve essa semana em visita ao Saeb aqui em Bebedouro e anunciando mais investimentos, né, no tratamento da água que abastece aqui a nossa cidade. Ele gravou um vídeo em suas redes sociais e a gente vai conferir o áudio para poder trazer essas informações para você.
1: Hoje nós estamos aqui no Saeb, estou acompanhado do nosso secretário de governo, o Jorge, para conhecer de perto uma melhoria que nós fizemos, mais qualidade na água que a gente consome.
2: Nesse ponto é onde nós tratamos a água da CAP1, que vem da natureza para ser tratada e levar para o abastecimento. Nós investimos R$200 mil aqui para melhorar o processo de floculação. E acreditem em vocês, com um investimento de R$200 mil, nós estamos economizando quase R$40 mil por mês. Dê uma olhada aqui no fundo desses tanques, aquelas colmeias e essas chicanes, que foram feitas para absorver melhor essas partes sólidas a partir do floculante que é colocado aqui. Tudo isso está deixando a água com mais qualidade para a nossa população e economizando recurso público. E aqui ainda serão investidos quase R$500 mil. Olha, aqui a gente está falando de tratamento de água, mas eu quero lembrar sobre tratamento de esgoto. Começa nas próximas semanas a obra do novo tronco coletor de esgoto da nossa cidade, para levar o esgoto até a nova estação de tratamento. E aí sim, nós vamos chegar no final desse ano a 100% de esgoto tratado.
3: Então, a água tá linda, nossa, é até gosto de trabalhar.
2: É uma delícia a nossa água, né? É isso aí, primeira mão, ó, daqui vai pra nossa casa.
0: É, tá aí o prefeito Lucas Serena, então, que esteve no Saeb essa semana fazendo essa visita, então, no tratamento de água e anunciando também essa questão do tratamento de esgoto, né? Até o final do ano, 100% do esgoto tratado aqui em Bebedouro também, importante avanço aí na questão de saneamento básico, infraestrutura, né? Falando em desenvolvimento e progresso, temos aí também a confirmação da reativação da ferrovia, renovando a expectativa de desenvolvimento para Bebedouro, né? Bebedouro poderá voltar a ocupar um papel estratégico na logística ferroviária do interior paulista, com o avanço agora das obras da reativação da ferrovia no trecho entre Pradópolis e Colômbia. O projeto, conduzido pela Rumo Logística, prevê a recuperação de aproximadamente 185 quilômetros de trilho, beneficiando diversas cidades da região, entre elas Bebedouro, onde o trem passará por Bebedouro. A iniciativa tem como principal objetivo ampliar a capacidade de transporte de cargas, especialmente para a produção agrícola, reduzindo recursos logísticos e aumentando a competitividade do agronegócio paulista. Além também, a retomada da operação ferroviária deve estimular novos investimentos, fortalecer a economia regional e gerar oportunidade de trabalho e emprego. Para Bebedouro, conhecida nacionalmente como a Terra da Laranja, a reativação da ferrovia representa a possibilidade de recuperar um importante modal de transporte, favorecendo o escoamento da produção de água de outros citros também e atraindo empresas interessadas na infraestrutura logística da cidade. O município também trabalha para viabilizar um terminal rodoferroviário, projeto que poderá ampliar ainda mais a sua importância no transporte de cargas secas. A previsão é que as obras sejam concluídas entre 2028 e 2029. Embora ainda não exista confirmação oficial sobre a data de início das obras e da operação ferroviária em Bebedouro, o andamento do projeto reforça a expectativa de que os trens voltem a circular pela cidade após décadas, né? A reativação da ferrovia é considerada uma das principais obras de infraestrutura em andamento no interior de São Paulo e poderá transformar Bebedouro em importante polo logístico, impulsionando o desenvolvimento econômico de toda a nossa região.

0: Informações importantes, a gente torce para que isso aconteça o quanto antes, apesar de ser um projeto aí mais complexo, que acontecerá então, segundo previsões, em 2028 a 2029, né? 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
0: 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Show de bola. Sandra Regina por aqui também, ó, desejando um excelente dia, coloca aí o nome dos meus filhos aí, o nome do pessoal também participando, ouvindo a gente aqui, ó, tá acompanhando a gente lá, a Bia, o Matheus Bruno, a Daniela Parolin, a Camila Oliveira, a Camila Rovere, todo mundo sintonizado participando do sorteio. Pode ficar tranquila, Regina. O pessoal deixou o seu alô aqui, já está participando do sorteio de hoje, né? A Michelle Duenas por aqui também sintonizado. Grande abraço, viu? A gente vai para um rápido intervalo comercial e na sequência a gente volta trazendo mais notícias e mais informações para você.
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6: É, tamo de volta, nosso informativo RB por aqui, de volta na RBFM ao vivo, e estamos de volta com o nosso amigo Vitor. 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
7: É, Natamolina, obrigado pela parceria aí, segurar aí o canhão sozinho, agora tamo junto aí, misturado pro comando dessa manhã, no informativo especial de sábado, com muita notícia, muita promoção, muita oferta. 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
6: Exatamente, no bloco anterior eu estive falando da notícia aí da Romo Logística, né, a reativação da linha férrea aqui em Bebedouro, e nosso amigo Fabiano Leme está participando com a mãe Neide Machado. O irmão Luiz Mauro tá comentando aqui que Bebedouro está voltando aos trilhos, né?
7: Literalmente, com essa... conhecendo o Fabiano, esse comentário teve mais viés de trocadilho do que realmente de opinião.
6: Exatamente, voltando aí a questão dos trilhos, desenvolvimento, né? Torçamos para que sim, né, o Fabiano? Uma nova fase aí para Bebedouro, se Deus quiser, né? Nosso amigo Thiago Figueira por aqui participando também, pedindo aquele alô para a família Figueira, corintiano, pessoal da Inter de Bebedouro também. Nossa amiga Isabel Camargo lá no Jardim Tropical, sempre acompanhando a gente também na audiência. Nosso amigo Felipe Robledo tá participando e perguntando o que estamos sorteando. Estamos sorteando o combo do Caldeirão Marmitaria, que é o Marmitex mais a Coca-Cola Lata, tá bom? Já tá participando aí o Felipe Robledo.
7: Pão demais.
6: A Angélica Cândido Pereira por aqui participando também, pedindo pra colocar o nome da Bruna, da Beatriz, da Carolina e da Aline no sorteio, todo mundo sintonizado. A Ana Clara também deixando bom dia. E nosso amigo Fernandinho lembrando que vai os parabéns para o filho dele, o Rafael, completando idade nova hoje. É o Rafa Telecom fazendo aniversário, que bacana. Nossos sinceros parabéns aí ao nosso amigo Rafa. Muito amor, muita saúde, muita paz, muito sucesso aí, nosso amigo Rafa Telecom. Ficando mais velho hoje, o filho do Fernandinho Eletricista.
7: É, fera, fera, fera, grande Fernandinho Eletricista corintiano, grande abraço pra você, parabéns, felicidades, que Deus abençoe bastante sua vida, toda a família. É, a Ana Clara, nossa querida Ana, também a gerente do lar, muito obrigado pela parceria, tamo junto. 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Grande abraço, Clebinho. Dando sequência nas notícias, meu amigo Natan Molina, falar aí de exportação. Em junho, e também no acumulado do ano, Bebedouro, movimenta aí 130 milhões em vendas externas entre janeiro e junho. Mas há aí uma queda neste período de 47% de um mês para o outro. E aí, Natan, vou pedir para você dar uma conferida também no acumulado aí dos últimos anos, por favor.
6: É, muito bem, vou passar para vocês aqui como está essa questão, né? Bebedouro, infelizmente, teve queda na exportação. Notícia triste aí, né? Porque Bebedouro tem exportado muito bem vários produtos, vários serviços e ultimamente a exportação bebedourense está em queda, né? Bebedouro aí acumulou uma queda não só neste mês que passou em junho, mas também no primeiro semestre todo. Bebedouro movimentou 130 milhões de dólares, tá? Em vendas externas entre janeiro e junho, uma queda de 47% frente ao ano passado, uma queda que representa aí quase metade aí, né? De janeiro a junho de 2026, Bebedouro registra uma receita de 130 milhões em exportações. O resultado representa uma queda de 47% em relação ao mesmo período do ano passado, quando foram exportados 245 milhões de dólares. O maior volume da série analisada, com base nos dados aí do Ministério do Desenvolvimento, Indústria, Comércio e Serviços. Então, infelizmente, Bebedouro em queda. Ano passado, 2025, foi um recorde, na verdade, né? Ano passado aí tivemos esse recorde aí na exportação, com 245 milhões de dólares, e esse ano uma boa queda, praticamente metade, registrando até então 130 milhões de dólares, isso no mesmo período comparado, tá bom? Então, infelizmente, as exportações de Bebedouro praticamente caíram pela metade até então, isso devido a vários fatores aí da economia externa, economia local, política, tudo isso acaba influenciando de forma negativa, né?
7: É, Molina, de olho na economia nacional e internacional, mas aqui para Bebedouro principalmente aí, essa queda abrupta aí no valor das exportações, principalmente nos derivados de laranja aí e outros também aqui na nossa cidade. Impasse entre Aeroclube e Prefeitura mantém voos à vela suspenso em Bebedouro. O impasse envolvendo o Aeroclube de Bebedouro e a Prefeitura sobre a retomada dos voos à vela continua após cerca de 10 meses de suspensão das operações dos voos à vela no aeroporto de Bebedouro. A entidade afirma que aguarda apresentação de acordo operacional para voltar às atividades, enquanto o município defende que as adequações são necessárias para garantir a segurança e preparar o aeroporto para novos investimentos, inclusive voos comerciais. Poxa, isso precisa muito, né, em Bebedouro, né? Bebedouro aí já se destaca como capital do cooperativismo, é a capital nacional da laranja. Tem aí tanta coisa acontecendo na área educacional, saúde, industrial, ferrovia retornando. O aeroporto é algo que precisa realmente avançar também, principalmente com esse ponto, esse tópico. Voos comerciais. Barretos aí já tem, Araraquara já tem voos aí da Azul. Quem sabe, né? Segundo o presidente do Aeroclube, Ângelo Erminini, a instituição está aberta ao diálogo e reconhece a necessidade de formalizar documento que organize a convivência entre os voos de planadores, tão tradicionais na nossa cidade, e as futuras operações previstas para o aeroporto. A prefeitura, por sua vez, afirma que o acordo foi elaborado em conjunto com a Federação Brasileira de Voo e Planadores, mas que ainda existem pontos de divergência que precisam ser ajustados. Então é isso aí, conversa, diálogo, trabalho para ajustar o avanço dos trabalhos do nosso aeroporto com relação a voos comerciais, empresariais, e também aí não perder essa essência que são os voos de planadores aí do nosso município, que é referência, que é realmente quase um polo aí nacional dos voos de planadores, que é tão tradicional na nossa cidade. A gente vai acompanhando essa matéria da Gazeta de Bebedouro. Um beijão para Sara Cardoso, a dama da notícia, Molina.
6: É, muito bem, informações interessantes aí, realmente uma discussão que vem a tempo, essa questão do aeroporto, a gente vai continuar acompanhando e atualizando você, né? Mandar um abraço aqui pra nossa amiga Tereza Aparecida Silva, bom dia meninos, estou acompanhando, a minha filha também está ouvindo a Letícia, grande beijo aí pra Tereza, pra Letícia, também acompanhando a gente, o Miranda Júnior da GCM, grande abraço, pessoal da GCM lá também, sempre sintonizado, Zoraide Alves, Rafael Trindade, lá do Rafa e Companhia Jardinagem, um abraço pra Rosa Borba também, toda a equipe do Rafa e Companhia Jardinagem, a Zélia Martinão, a Zélia Martinez, a Antônia Dias, a Sônia Martins, Michele Duenas, a Sandra e a Regina, valendo o sorteio aí, né, pessoal? Valendo aí, Marmitex grande, mais a Coca-Cola Lata do Caldeirão Marmitaria, né? Agora 10 horas 5 minutos, a gente vai pra um rápido intervalo comercial e conforme anunciei no próximo bloco, estaremos ao vivo com nossa amiga, diretamente da VH Colchões, a Viviane, que vai trazer mega ofertas, promoções bacanas também pra você poder trocar aquele colchão, aquela sua cama box, muita coisa bacana da VIH Colchões, daqui a pouquinho participação dela ao vivo com a gente, né? Rápido intervalo, a gente já volta.
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8: Estamos de volta com o seu informativo RB no 88.3 FM, também nas redes sociais, arroba rádio RBFM, valendo aí aquele combo top do restaurante Caldeirão Furado. 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Mande seu alô, participe, faça aí como Elisângela Silva, o Miranda Júnior, a Zoraide Alves, Rafael Trindade, o Rafa... 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
1: 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Mandar um abraço aqui também pro Fernandinho, ó, foi pra mandar um abraço pro pessoal do Rancho, o pessoal tá lá no Rancho em Viradouro, ó, o Saulo Padovano, a Vivi, a Estelinha, a Elaine, todo mundo lá sintonizado no Rancho. Vivi que irá estar no Rancho agora tomando uma, né, Vivi?
2: É, elas estão lá e eu estou aqui. Tudo bem, tem problema não, viu, gente?
1: Na logo chega a sua hora. Obrigado pela participação, viu, Vivi? A gente vai para um rápido intervalo comercial, agora 10 horas e 25 minutos, e na sequência, mais informações para você.
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6: Voltamos com o seu Informativo RB no 88.3 FM, também nas redes sociais. Mande seu alô, participe. Valendo aí o combo do restaurante Caldeirão Furado do parceiraço Estênio. Mande seu alô, valendo um Armitex grandão, mais refrigerante lata. Olá, Tamolina, cultura em Bebedouro é destaque com participação da Verzini Produções.
7: Temos aqui o nosso amigo Leandro Verzini, produtor de cinema, audiovisual aqui de Bebedouro, e fizeram um filme aqui em Bebedouro, foi produzido aqui, gravado também em Botafogo. Olha que legal, e tomou proporções internacionais, né? Quem traz esse destaque é a Gazeta de Bebedouro. O filme chama A Última Luz, Sete Pecados, dirigido por Leandro Verzini, é selecionado para disputar prêmio de melhor filme em festival de cinema independente na Virgínia, e também recebe menção honrosa em outro importante evento em Los Angeles, né? De Bebedouro para o mundo, cineasta bebedouro Leandro Verzini comemora o reconhecimento internacional do seu filme, produção realizada em Bebedouro, que ganhou destaque também em festivais de cinema dos Estados Unidos. O cinema produzido em Bebedouro acaba de alcançar importante reconhecimento internacional. Longa-metragem A Última Luz, Sete Pecados, o cineasta Leandro Verzini foi selecionado para disputar o prêmio de melhor filme, né, no Festival Internacional de Cinema Independente nos Estados Unidos, e ainda conquistou menções honrosas em festival realizado em Los Angeles, viabilizado aí por meio da Lei Paulo Gustavo e produzido com apoio de profissionais em países de Bebedouro. O filme leva a nossa identidade para um dos principais mercados da indústria cinematográfica a nível mundial. Para Verzini, a conquista representa não apenas o reconhecimento da obra, mas também uma vitória para a cultura local de Bebedouro. Ó, que bacana, então, nossos parabéns aí ao Leandro Verzini, realmente levando o nome de Bebedouro aí para fora do país. E falar também de questões sociais, né? Tivemos aí a realização do Porco no Rolete da APAI, que fez um balanço e arrecadou R$ 183 mil e reforça a manutenção dos atendimentos. O evento beneficente recebeu cerca de 600 pessoas e supera a arrecadação do ano passado, ajudando a reduzir o déficit financeiro da instituição. Foi a 17ª edição do Porco no Rolete, realizado aí no dia 5 de julho, que reuniu aí cerca de 600 pessoas e arrecadou R$183 mil líquidos, né, para a Associação de Pais e Amigos dos Excepcionais, a APAE de Bebedouro. O resultado superou a expectativa da organização, que previa repetir a arrecadação de aproximadamente R$130 mil no ano passado. Então, foi aí uma surpresa positiva e representa importante reforço para a manutenção dos serviços prestados aí pela entidade. Ó, que bacana. E tivemos também o 11º Jantar Árabe, que arrecadou também R$162 mil para as entidades que acolhem os idosos. Essa aqui, por vez, realizada pela AVCCB, que é a Associação de Voluntários do Combate ao Câncer de Bebedouro. Eles divulgaram o resultado financeiro da 11ª edição da tradicional festa Jantar Árabe, realizado aí no dia 30 de maio na Vila Ecne, aqui em Bebedouro. O evento arrecadou R$162 mil líquidos, né? O valor será destinado integralmente a 4 instituições de longa permanência para idosos aqui em Bebedouro. Em 2026, o resultado teve uma diferença de R$23 mil em relação ao ano passado, né? Esse ano arrecadou um pouquinho menos. Ano passado arrecadou R$186 mil. Mas mantendo, no entanto, o compromisso da AVCCB de destinar 100% dos seus recursos arrecadados às entidades sociais da nossa cidade aqui de Bebedouro. A distribuição dos recursos foi realizada de forma proporcional ao número de idosos atendidos por cada entidade, contemplando ao todo 99 acolhidos. O Lar do Idoso, que atende 34 moradores, o Recanto São Vicente de Paulo, que atende 23 idosos, a Vila Lucas Evangelista atende 24 pessoas e a Vila Vicentina com 18 pessoas atendidas, né? Então, foi proporcionalmente dividido para ambos, atendendo então um total de 99 idosos aqui da nossa cidade. Então, importantes eventos beneficentes que ajudam aqui as causas sociais de Bebedouro, né?
8: Muito bom, os eventos beneficentes que socorrem e ajudam a cobrir um pouco dos custos das entidades aqui da nossa cidade, como você bem colocou a distribuição da verba nesses eventos. 10h36, antes de passar para o bloco dos esportes e muito mais que a gente conta para você, o prefeito Lucas Seren esteve essa semana na RBFM, na Tamolina. Não tem como não comentar aqui alguns pontos da entrevista dele para a Rotativa RB, na quinta-feira, ali, para Claudinha Fran, nossa jornalista e apresentadora, porque repercutiu principalmente aspectos da entrevista, além das conquistas recentes de Bebedouro, do avanço em muitas áreas, como a parte hídrica, que você já bem trouxe aí com relação aos poços profundos já inaugurados, setor norte, revitalizado, renovado da região central aqui praticamente, na verdade a região oeste, mas é quase uma região central já, de tanto que Bebedouro está crescendo para todos os lados do Jardim Sanderson e futuramente a inauguração do Poço Profundo da Zona Sul, lá atrás do Educandário. Falou da Raul Furquim, falou das empresas que vieram, dos projetos aí que estão acontecendo com as praças e tudo mais. Mas o que eu separei aqui para compartilhar, alguns trechos de fala para reforçar, foi quando um ouvinte, um internauta nosso, perguntou com relação a apoio de pré-candidaturas aí de deputados estaduais e federais. Já circula, ventilam nomes aí de pré-candidatos. Ninguém pode se intitular candidato, mas ventilam nomes aí. E aí, eu que estou falando, ventilam nomes. A gente já vê publicações de pessoas se colocando a pré-candidatos, pessoas com cargo, pessoas sem cargos, ventilando o nome nos bastidores, tanto de pré-candidatos a deputados estaduais aqui da nossa cidade, como também da nossa micro-região, estaduais e federais. Lembrando que federal, Congresso, Brasília, representando o povo lá de forma nacional pelos seus estados. E estadual, deputado estadual, representando aí sua região, seu reduto político, na Alesp, que é a Assembleia Legislativa do Estado de São Paulo, estadual. Para quem não compreende muito bem, para eleger-se aí um deputado estadual já é uma luta. Bebedouro não tem um deputado estadual desde Pedro Pascoal. A região, desde o Web Rezec ali em Barretos. É muito difícil. Tivemos as últimas eleições em 2022 ali para presidência, deputado estadual, federal. Tivemos aí o candidato de Bebedouro, o ex-prefeito Fernando Galvão, batendo na trave ali. Segundo as informações compartilhadas, faltaram ali em torno de 5 a 7 mil votos. A gente vê a luta que é. Deputado federal, mais difícil ainda, né, se alcançar um pleito de deputado federal, o que prejudica muitas regiões, muitos estados ali, muitas regiões de seus estados não poder ter um deputado estadual ou federal de certas regiões, que acabam não sendo tão observadas e olhadas, acabando vivendo de migalhas, porque aí você tem que

0: Geninho Zuliani, deputado federal por Olímpia, que tanto esteve aqui em Bebedouro. Tô fazendo essa introdução, assim, para deixar as claras a importância de um deputado estadual, quiçá de um federal. Nós temos nomes aí ventilando. E indagado durante a entrevista, o prefeito Lucas Serem, por um internauta nosso, aqui na live, perguntou se ele apoiaria alguém de Bebedouro ou de fora. E ele citou ali a pré-candidatura do ex-secretário de Estado do governo do Estado de São Paulo, o Guilherme Piai, que ele, abre aspas, apoiaria uma pré-candidatura ou uma consolidação de uma candidatura deste candidato, devido a todo o apoio dado para a cidade e para a região, visitando, também subindo em seu palanque, trabalhando, dando apoio para ele e seu vice naquela oportunidade na reeleição ali de 2024, e que não seria... A palavra que ele usou muito aqui foi leal, não retribuir o apoio, uma vez que ele está tão presente aqui na nossa região. Reproduzindo aí trecho da entrevista dada do prefeito Lucas Serem. Também foi citado na live e perguntado com relação aos 9 milhões de emendas de deputados do PL direcionadas para Bebedouro, com articulação do presidente do PL, Valdemar Costa Neto, que saiu nos noticiários esta semana. E o prefeito explicou. Palavras do prefeito Lucas Serem. Como prefeito de Bebedouro, peço dinheiro para os deputados, para os líderes, e vou continuar pedindo. Este é o papel do prefeito. Buscar dinheiro de emendas de deputados que estão em exercício para a nossa cidade. E naquela ocasião pediu muito mesmo. Porque Bebedouro e nossa região não tem um deputado federal e um estadual eleito. Então ele tem que recorrer ao presidente do partido para buscar deputados em exercício que tenham emendas que possam mandar para Bebedouro. Principalmente após ali aquele pico da pandemia. Aliás, perdão. Aquele pico da epidemia de dengue que aconteceu ali em 24, 25, na qual o Bebedouro precisou muito de dinheiro, principalmente para a saúde, e assim foi devidamente aplicado esse dinheiro. E esse é o papel da política, articular e conseguir as verbas para os prefeitos poder aplicar da melhor maneira. Esses foram trechos aí que a gente separou, nossa redação separou, para comentar em cima da entrevista, para quem não pôde acompanhar durante a semana, do prefeito Lucas Serem na Rotativa RB, a live está à disposição para conferir na íntegra. Certo, Natan Molina? Um pouquinho de política em Bebedouro.
1: É, informações importantes e interessantes, né? Manda um abraço aqui pro nosso amigo Renato Reco. A Regiane Dias está perguntando aí do julgamento, né? Do motorista, do caminhoneiro de Bebedouro, que foi julgado a 52 anos de prisão. Te deu essa notícia um pouquinho mais cedo.
0: Enviamos... Você viu que foi, se eu não me engano, anulado o julgamento, isso, né, Natan Molina? Só recapitulando.
1: Enviamos para ela a nota aqui. Foi anulado e ainda está em aberto, né? Então, infelizmente, o caso que vem desde 2024, ainda não tivemos um parecer favorável a ele. A gente vai continuar acompanhando.
0: Recapitulando, ele foi condenado a 52 anos, mas agora o desembargador considerou que a presença massiva, o pleito estava cheio de policiais fardados, que este fato pressionou os jurados e transformou aquele júri num tribunal de júri imparcial. Não deveria ter tantos policiais no plenário, naquele julgamento, naquela decisão, fardados, pressionando com olhares e muito mais o júri. Então ele foi anulado, né, este julgamento que condenou ali Jonathan Murilo Leite a 52 anos de prisão. O rapaz que conduzia o caminhão que colidiu com a viatura do comando de operações da divisa na BR-364, né? Então, só recapitulando aí, a gente acompanha agora a atualização da notícia e vai trazendo.
1: Exatamente, acompanha agora quando será remarcado o julgamento, né? Mandar um abraço pro nosso amigo Renato Reco também, que tá participando com a gente, a Laide Paixão, Maria Lardes Argione, a Crislane Felipe, todo mundo sintonizado. Agora 10 horas e 44 minutos, passar para os esportes, né?
0: Mas já, meu caro, hein? Temos aí o intervalo comercial, já vamos direto?
1: Vamos, estamos adiantados.
0: Acelerado, hein, Natan?
1: É. Por quê? Ainda temos notícias referentes aqui. A gente tava falando no bloco anterior sobre solidariedade, né? O porco no rolete, os eventos aí da PAI, da VCCB. E teremos hoje o kart beneficente. Então, falando de esporte, ao mesmo tempo trazendo a questão dos eventos beneficentes, teremos hoje a 8ª corrida beneficente de kart velocidade aqui em Bebedouro. hoje, sabadão, dia 18 de julho, a 8ª Corrida Beneficente de Kart será realizado aí no Kartódromo de Bebedouro, que

0: Lá na FECIB Nova, hoje a partir das 14h. É um evento promovido pela Associação Motocart Bebedouro, AMKB, e o evento reúne esporte, entretenimento e solidariedade em uma programação voltada para toda a família. É evento gratuito, aberto ao público, todo mundo pode ir lá para poder assistir. A competição promete muitas emoções nas pistas, reunindo pilotos habilidosos em disputas que destacam a velocidade, técnica e adrenalina do kart. Além de incentivar a prática esportiva, a corrida de hoje tem um caráter beneficente, reforçando o compromisso com ações solidárias e a participação da comunidade em iniciativas que unem lazer e responsabilidade social. O evento faz parte do calendário esportivo do município e a Prefeitura de Bebedouro apoia as iniciativas que promovem o esporte, integração da comunidade e o fortalecimento das ações beneficentes. Então é hoje, sábado, a partir das 14h, no cartório, no cartódromo de Bebedouro, que fica lá na FECIB Nova. Então você entra na FECIB Nova, é lá no finalzinho da FECIB Nova, o cartódromo de Bebedouro. Então hoje, a partir das 14h, quem quiser pode fazer a sua doação, levar o seu produto de alimento, o seu produto de limpeza ou produto não perecível, né? Alimento não perecível, fazer a sua doação. Vai ter também os food trucks lá no local. Então, muita coisa bacana. Hoje, às 14h, no cartódromo, evento gratuito para toda a população poder participar. E um evento que está acontecendo em Bebedouro, começou hoje, inclusive nosso amigo Reinaldo Pagé mandou mensagem que ele está já lá no local, lá em Barretos, é os Jogos Regionais, né? Os Jogos Regionais começou, a equipe de Bebedouro já está em Barretos para a abertura, para participar do evento. A competição é realizada aí até o dia 26 de julho em Barretos, que é a sede ali dos Jogos Regionais deste ano. Reúne cerca de 50 municípios e é a quinta região esportiva do estado de São Paulo. E Bebedouro está participando, hein? A Bebedouro participa então dos Jogos Regionais. E a abertura oficial é realizada hoje, sábado, lá em Barretos, no ginásio poliesportivo João Batista da Rocha, o Rochão de Barretos. Ao longo de 10 dias, Barretos será palco das disputas aí de 22 modalidades esportivas, entre elas atletismo, basquete 3x3, futsal, futebol, handebol, judô, karatê, natação, tênis de mesa, voleibol, vôlei de praia e xadrez, consolidando aí mais uma vez os Jogos Regionais. E Bebedouro participando de forma ativa. Bebedouro é representada no atletismo, no basquete comum, no basquete 3x3, no handebol, karatê, voleibol, tênis de mesa e xadrez, com atletas buscando bons resultados e a classificação para os Jogos Abertos do Interior. Então, Bebedouro participando aí, a gente torcendo para os nossos atletas bebedourenses que estão em Barretos nesse momento, para a abertura oficial e também para os Jogos Regionais, que vai até o dia 26 de julho, realizado em Barretos. E a gente vai acompanhando, vai torcendo e depois faz um balanço aí de como foi a questão também dos nossos atletas bebedourenses, né?
1: Daqui a pouquinho o sorteio, viu, Robledo? Ainda não rolou, mas vai rolar ainda. Tamo junto, grande abraço, meu irmão. 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Tamo junto, São Paulino. Semana que vem a gente volta a sofrer com São Paulo, Corinthians e muito mais. Quem sabe o Lobo da Inter também de volta, porque na saudade.
0: Lobinhos.
1: A gente tem os Lobinhos, né?
0: Os Lobinhos.
1: A gente vai trazendo notícia dos Lobinhos aí da Inter de Bebedouro, porque dá saudade da Inter. Já tô com saudade do estamatão da arquibancada. Já tô com saudade aqui dos debates, de falar do nosso atacante queridão, do Cadu, o nosso Ronaldo Fenômeno na fase de término de carreira.
0: O Gênesis.
1: Ele é o começo ou ele é o fim do mundo? O Gênesis é o começo, é o princípio, é a história.
0: E o Fernandinho, o pessoal tá na expectativa também. Segue os Lobinhos aí, semana que vem tem rodada dos Lobinhos, a gente vai falando. E agora, esse final de semana, temos aí um importante evento também da Copa do Mundo, que se encerrará neste final de semana, inclusive, né?
1: O Gênesis não é de Bebedouro, ele é?
0: Não é de Bebedouro. Não
1: tiver ouvindo, um grande abraço pra você. Natal. É, todo timaço. Vai reformular bastante a Inter, será, Nathan?
0: Ah, acredito que sim, né? Conversando ali com o Boca, com o Márcio Legal, alguns diretores ali, bastante novidades aí. Segundo eles, manter os atletas que tiveram um bom desempenho esse ano e trazer novos para o ano que vem, né? Mas até o final do ano teremos novidades, porque a temporada começa em janeiro de 2027, já estamos em julho, quase agosto. Então logo novembro, dezembro, já começam os preparativos para o ano que vem.
1: Tem coisa que é sensacional, tem coisa que é legal e tem coisa que é super legal. A Inter é super legal, como diz meu amigo Fabiano. Um grande abraço, tamo junto. É, já virou um jabá pro Márcio Legal também essa, né?
0: Verdade.
1: Tá aí.
0: Aproveita.
1: Copa do Mundo?
0: Vamos falar da Copa do Mundo.
1: É amanhã, hein? 4 horas da tarde. É um duelo espanhol aí de colonizador e colonizado. A Espanha, meus amigos, buscando o bicampeonato, e a Argentina... É, sebo nas canelas, energia, raça. Esse é o futebol da Argentina, com muita qualidade, de Lionel Messi capitaneando ali sua seleção argentina em busca do bi. Ele, do bi, bi mundial. E a Argentina do tetra. Ai, meu Deus do céu. Amanhã eu sou Espanha desde pequenininho, porque se a Argentina ganhar o tetra, fica mais perto do penta. E deixa o Brasil aí com os nossos 5 títulos de Copa do Mundo sozinho, isolado, né? As outras seleções estão chegando, hein? O país do futebol tá devendo. Mas enfim, voltando para a Copa do Mundo, Argentina e Espanha, Espanha e Argentina, amanhã 4 horas da tarde em New Jersey, Nova Jersey, a grande final da maior Copa do Mundo de todos os tempos. Pelo volume de seleções, a próxima vai ser maior ainda. E também campeonato brasileiro, meu amigo, retornando o campeonato brasileiro. Ah, que saudade do Brasileirão, hein? É, estamos tendo partidas aí desde quinta-feira, onde o Botafogo venceu o Santos ali no finalzinho, afundando o Santos um pouquinho mais pra perto ali da zona do rebaixamento. Na quinta, o Vitória, num jogo bem esquisito, venceu no Barradão o Vasco da Gama. Também situações difíceis esses clubes aí, viu? Ontem, no Maracanã, o Fluminense ficou no empate em casa contra o Red Bull Bragantino, se mantendo ali no G10, na parte de cima da tabela. No Maião, olha que resultado impressionante pro Mirassol. Você que gosta do futebol do interior vai gostar desse resultado. No Maião, o Mirassol em casa continua imbatível. Venceu o Grêmio por 2-1, é, meus amigos, Mirassol em casa muito bem, mas na tabela tá meio esquisita a coisa pro Mirassol, precisa vencer mais jogos. Tudo bem que ele tá com um jogo a menos ali do que a galera que tá acima dele, mas tá ali na 18ª colocação, deu uma respiradinha ali, ficando apenas 2 pontos de sair da zona do rebaixamento. Aí, na semana que vem, volta com tudo, aí volta pra valer. Pós-Copa do Mundo, aí já vem terça, quarta, quinta, sexta, jogos dos clubes aqui do estado de São Paulo, Palmeiras, São Paulo, Corinthians, a gente vai contando na segunda-feira muito mais pra você.
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2: 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Um excelente final de semana para todos vocês.
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0: Falando em final de semana, todo sábado tem o concurso da Mega Sena. E hoje teremos aí o concurso da Mega Sena, o concurso 3032, que está acumulado, tá bom? Está acumulado. Então você que faz sua fezinha, a gente deseja pra você uma boa sorte. Na segunda-feira, o Dani retorna. O Dani, que é o nosso especialista em Mega Sena, ele retorna das suas férias e trará pra você aqui o resultado da Mega Sena de hoje, tá bom? É o sorteio da Mega Sena que vai rodar aí neste sabadão, podendo aí deixar um novo ganhador milionário. E temos aí também a previsão do tempo, né? Agora o tempo está esquentando, apesar do inverno. Hoje teremos sol o dia todo sem nuvens, tempo aberto, ensolarado, noite de tempo aberto ainda também, sem nuvens, sem previsão de chuva. Temperatura aí variando de 10 a 27 graus aqui em Bebedouro, né? E amanhã também será um dia mais quente. Então essa semana o dia esquentando um pouquinho mais, claro que a madrugada, a manhãzinha é um pouco fria, gelada, mas à tarde o sol já aparece com mais força. Neste momento aí, 23 graus em Bebedouro, agora 10 horas 55 minutos. Então hoje promete ser um dia mais quente, né?
1: É, pra semana que vem, ali no início da semana pelo menos, segunda, terça e quarta, as temperaturas prometem ficar entre 13 e 28, 29 graus, mantendo esse climinha que foi parecido com o dessa semana.
0: É, lembrando que o pico do inverno, Vitor, agora é em julho, né? Então agora, esse mês que as temperaturas agora são mais baixas.
1: Agora em julho, já estamos quase no último terço dele, meu amigo.
0: É, então mês que vem, agosto, para setembro, as temperaturas começam a esquentar um pouquinho mais. Menos frio.
1: Agosto de Deus.
0: Exatamente. Ó, encerrando então aqui os nossos momentos aí do esporte, encerrando aqui a Mega Sena, a previsão do tempo, nossa amiga Ju Rodrigues, encerrando também o informativo, mas claro que para encerrar o informativo com chave de ouro, teremos o sorteio. Então você que participou na live, você que participou no WhatsApp, todo mundo que passou por aqui, deixou os nomes, está concorrendo agora o Marmitex Grande mais a Coca-Cola Lata do Caldeirão Marmitaria. A gente vai descobrir agora quem é o ganhador ou a ganhadora que vai faturar.
1: Ganhador ou ganhadora, todo mundo lançado aí, Nata Molina, você vai daí?
0: Vamos lá, vou apertar os botões aqui, vamos descobrir quem ganhou esse
1: no
0: prêmio
1: top. No formato random, no Zap Zap, no Facebook, as participações do seu informativo especial desse sabadão, Nata Molina e eu, Vitor Carvalho. Semana que vem, Daniel Souza de volta conosco. Você fica ligadinho na melhor programação do seu rádio nesse sabadão com os quadros, música, muita coisa boa. E aí, Nata Molina, tá no jeito?
0: Vamos lá, ó. Vou soltar aqui o tamborzinho de novo, ó. É uma mulher a ganhadora de
1: aê,
0: hoje,
1: ó.
0: É a Ana Clara.
1: Ana Clara!
0: A Ana Clara participou no WhatsApp, hein?
1: Ana Clara, sua sortuda, a gente vai localizar você aí. É a Ana Clara, tá aí, ó, no Zap Zap, já tá localizada. A gente vai mandar o seu vale, seu voucher pra você poder partir pro Caldeirão Furado e aproveitar esse presentão desse sabadão, o rango na conta do Estênio.
0: É, parabéns pra nossa amiga Ana Clara. Você que não ganhou, não fique triste. O Felipe Robledo estava perguntando do sorteio, então tá aí o sorteio, Ana Clara, ganhadora de hoje. Te agradeço a todo mundo que participou. Bom final de semana. Na segunda, o Dani volta. Estava com saudade do Dani?
1: Ah, que nem viola no enterro.
0: É o casca de bala.
1: Brincadeira, ô, que isso, meu. Muita saudade do meu brother, tá descansando, ranchou, descansou, curtiu a digníssima. Segunda-feira o Daniel Souza, São Paulino, tá de volta.
0: Muito bem, grande abraço, bom final de semana, obrigado pela companhia. Segue nossa programação da RB 24 horas neste sabadão, nesse final de semana.
1: Show de bola, um beijo no coração de vocês, bom sabadão, bom domingo abençoado, tchau, obrigado.
0: Valeu.
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1: Fiorella, WhatsApp 996521766.
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0: Shakira.

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9: Hey, yeah.
1: Estado Frágil.
9: Eu podia.

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Tem uma paz que a gente só encontra quando a gente busca lá no fundo do coração.

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2: Fala comigo, tudo certo? E aí? Sou Maicon Oliveira. A partir de agora você confere 60 Minutes. Uma hora de muito som no seu rádio. Nessa edição vai ter Doughty, Billie Eilish. A gente abre bem com Rosé, Toxic to the End.
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Esse é o seu 60 Minutos aqui nesse final de semana com Rosé, Toxic to the End. Agora a gente vai curtir Watermelon Sugar, lançado em 2019 pelo Harry Styles, que se tornou um dos seus maiores sucessos. E essa música alcançou o topo da Billboard Hot 100, além de render o cara 2 Grammys Awards. Bora ouvir?

0: Ponto final nessa primeira parte dos seus 60 minutos com Risk It All, Bruno Mars, The Weeknd, Save Your Tears, Adele, Ed Sheeran com Aziz Ann, Blackpink, Jump, Katy Perry, Roar, que demais essa música de 2013, e lá no começo, Harry Styles, Watermelon Sugar. Fica por aí, depois do intervalo, tem muito mais.
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6: Fala comigo, tudo certo? Tamo de volta, esse é o 60 minutos, trazendo mais músicas, entrando na reta final deste final de semana. E agora a gente confere Dauti, Jealous Type.
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0: Magic, Rude, aqui nos seus 60 minutos. Passou para aqui Lola Young, One Thing, Dua Lipa, Break My Heart, Ava Max, Krillet Queen, BTS e a Doja Cat com Jealous Type. E agora quem canta pra gente é ela, Billie Eilish com Birds of a Feather, lançada em 2024, faixa do álbum Hit Harder and Soft. A canção atingiu top 10 em diversos países e paradas globais, incluindo o segundo lugar na Billboard Hot 100. Bora ouvir?
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0: fechando super bem a edição dos seus 60 minutos ao som de Dolce Anxiety. Valeu demais, hein? Você que conferiu aí 60 minutes de muito som, não desliga o rádio, na sequência tem muito mais. Te vejo no próximo fim de semana.
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7: Olá, olá. Como é que você está, hein? Bem-vindos e bem-vindas ao nosso Ritmos. O nosso fim de semana gostoso, na melhor companhia, com muita música maravilhosa, chegando aquela seleção de arrepiar do início ao fim. As mais queridinhas. A gente dá um toque do passado também. Enfim,

0: Se Vive Uma Vez, volume 1. E essa música, Todo Mundo Menos Eu, é uma mistura de sertanejo, forró. E esse som dominou simplesmente as playlists. Então, claro que ele foi o selecionado para começar essa programação gostosa do nosso Ritmos. Bora, gente, boa!
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0: Nossa, só tá começando, hein? Nosso caldeirão de sucesso tá preparado pra te fazer feliz. Então fica por aí que vai rolar muita música gostosa.
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2: Amigo, estou de volta e agora vem chegando quem sente saudade sou eu. Sucesso das irmãs Maiara e Maraísa. E esse som faz parte do DVD Melhor Que Imaginei. É, e ainda fala sobre a saudade após um fim de um relacionamento. Eita sofrência do sertanejão que a gente ama, né? Bora então, meu povo, com Maiara e Maraísa.
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0: Clay na parada com Jorge Mateus é porta-retrato. É lá de 2023 esse som e tá bombando ainda em todas as paradas. A gente ama, ama estar com você e compartilhar com você os sucessos mais queridos do momento. Vamos agora com Edu Ferreira, o nosso lindão, pra trazer pra gente fatos e boatos.
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3: Se você acha que cama serve apenas pra dormir, a cidade de Knaresborough, na Inglaterra, celebrou os 60 anos de uma tradição que prova exatamente o contrário. Mais de 90 equipes de corredores fantasiados se reuniram para a grande corrida de camas, um evento beneficente super tradicional, organizado pelos voluntários locais para arrecadar fundos para a comunidade. A brincadeira funciona assim: equipes de 6 atletas precisam empurrar uma cama de verdade, com um passageiro deitado nela, por um percurso cheio de ladeiras medievais e paralelepípedos. A regra exige força 100% humana, camas com tamanhos certinhos e o passageiro é obrigado a usar capacete e colete salva-vidas. O maior desafio da prova é cruzar as águas geladas e com correnteza do rio Nid, a nado, puxando a cama junto, claro. Antes de cruzar a linha de chegada. O evento começou em 1966, com apenas 4 equipes de militares. E hoje, divide-se entre um desfile de camas decoradas de manhã e a corrida séria à tarde. A edição histórica de 2026 terminou com a quebra de um recorde de 12 anos. A equipe masculina Knaresborough Striders voou baixo e completou o circuito em impressionantes 12 minutos e 50 segundos. E você aí dormindo até agora.
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0: É Fatos e Boatos, por aqui na nossa rádio. Agora a gente segue com Cowgirl, esse som dela.

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4: Já estamos por aqui com eles, que depois de gravarem vários clássicos, resolveram lançar no ano de 2025 a inédita Papel de Homem. E essa música foi escrita pela Fátima Leão, que é autora, inclusive, de sucessos bem conhecidos do sertanejo. Então, com certeza, é sucesso garantido, né? Então, bora com Papel de Homem, Edson Hudson.

0: A sua melhor companhia é o nosso Ritmos. Música boa, né? Alto astral, energia. Fim de semana pede uma playlist especial e o nosso Ritmos está preparado com as melhores. Acabamos de ouvir a nossa boiadeira na Castela, tivemos Danilo e Davi e muito som rolou por aqui, uma sequência bem eclética. Já já tem Natan, Jorge Matheus, Taíme, Thiago e muito mais aqui na sua Rádio do Coração.
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8: Bora, meu povo, vem chegando agora. Natan e o sucesso pega cabuloso. Essa parceria com ela, que arrasa sempre na Castela. E essa faixa faz parte do DVD

0: Sinais, Jorge Matheus e Lauana Prado por aqui, meus amigos. E agora, vamos com Edu Ferreira no momento Fatos e Boatos.
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3: Uma mulher virou piada na internet após passar por um sufoco inacreditável para tentar economizar uma passagem de trem de apenas $2.55, cerca de R$13, em São Francisco, nos Estados Unidos. Ela tentou dar uma despertinha e passar por baixo da nova catraca da estação do sistema BART, mas o plano, esse deu totalmente errado e ela acabou entalada de bruços no chão. Um vídeo gravado por funcionários do local mostra a mulher completamente presa embaixo da barreira de segurança, sem conseguir sair do lugar. No registro, dá até para ouvir um agente dizendo que a situação era terrível e que eles não tinham nem como abrir a estrutura sem acabar machucando ela. Outro funcionário deu um puxão de orelha daqueles na moça, avisando que se ela não tinha dinheiro para pagar, bastava ter pedido ajuda para a equipe ao invés de tentar pular a roleta e passar por aquela humilhação.
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0: E o sucesso agora segue com Taeme e Thiago aqui no nosso Ritmos. Quem não conhece, que te compra.

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4: De volta, meus amigos Marcos e Belucci chegando. Esse sucesso lançado em abril no EP Energia. Vamos curtir.

0: Poder por vocês. Tivemos ainda Dilcinho, Taylor Swift, tivemos Marcos e Belucci e já tem mais uma sequência de arrepiar.
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7: Meus queridos, prepare o coração que Fala Manso está chegando e o sucesso

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2: Emília Eduardo, conta essa história pra

0: poderia, né, meu povo? Linda demais, Emília Eduardo, com Fred e Fabrício. Aí o homem chora. É, esse é do álbum Momentos. E agora tem Fatos e Boatos com Edu Ferreira.
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3: Um restaurante de rodízio virou o assunto mais falado da internet após instalar um sistema que dá uma verdadeira bronca nos clientes que querem comer demais. Um internauta compartilhou no Reddit a foto da tela de pedidos do estabelecimento no momento em que tentava pedir 3 espetinhos de cordeiro. E o aviso que apareceu na tela deixou todo mundo de queixo caído. Ao invés de apenas registrar o pedido, a máquina soltou um alerta de saúde, dizendo que um adulto não deveria passar de 1000 calorias por refeição. Para piorar, o sistema ainda calculou tudo que o cliente já tinha comido e mandou um aviso reto e direto. Sua ingestão atual é de 2000 calorias. Tem certeza de que deseja prosseguir? A tela ainda avisou que aquela quantidade nova já dava para alimentar 2 pessoas e que o restaurante cobraria uma taxa extra caso ele não aguentasse comer tudo. Na internet, os usuários acharam a atitude super bizarra e ditatorial, reclamando que a última coisa que alguém quer quando vai a um rodízio é ter um robô contando suas calorias e ainda julgando a sua fome.
1: Tudo que rola pela internet,

0: esse é o pedido de socorro, é o sucesso de Gustavo Mioto. Essa música maravilhosa, inclusive, virou fenômeno nas redes sociais com trends de superação antes mesmo do lançamento. Então é sucesso, e se é sucesso, você curte por aqui comigo e já já tem mais uma seleção.
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7: Já estamos de volta, bora com Poder Que Cê Tem. Esse sucesso de Fred e Fabrício do DVD Sertanejo Respira.

0: de Marília Mendonça, meu povo, lançado no projeto Póstumo Decretos Reais, essa faixa que foi a mais ouvida de 2023. Daqui a pouquinho, mais uma bela seleção pra gente curtir.
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6: Vem chegando Gustavo Lima por aqui, não pode faltar, né? Numa seleção de sucessos, Gustavo Lima tem que estar. E esse som ele lançou em fevereiro, Proibido Terminar, gravado durante o evento Um Embaixador Classic. E ele vai cantar agora pra gente por aqui.
7: Vai

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5: Fala pessoal, bem-vindos a mais uma edição do seu Mega Mix nesse super fim de semana, tudo bem? Tudo certo com você? Espero que sim, viu? Bom fim de semana para todo mundo que sintoniza aqui a nossa rádio. Olha gente, é um prazer, uma alegria imensa poder passar mais um fim de semana com você, tudo bem? Como é que foi a semana? Foi boa? Espero que sim, viu? Tenho certeza que esse final de semana vai ser muito especial aqui na sua rádio favorita. Um prazer estar contigo aqui nessas duas horas, levando até você muita música legal. A gente começa bem a edição de hoje com a dupla Felipe e Rodrigo. Essa música, ela é demais, hein? É o Dois Gumes. Essa música, ela foi lançada no ano passado. É a autoria deles mesmo, música autoral deles aí. E é realmente um grande sucesso. Estourou aí mesmo com essa dupla maravilhosa. Pra começar, Felipe e Rodrigo.

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0: De semana com você, com a melhor programação do rádio, ao som da nossa eterna Marília Mendonça. Leão, hein? A nossa estrelinha cantando aí pra gente esse projeto póstumo Decretos Reais. Essa faixa que realmente foi um grande sucesso no ano de 2023, a mais ouvida no ano todinho, juntando aí todas as plataformas de streaming. Só podia ser a nossa eterna rainha da sofrência. Ainda no Megamix teve Ferrugem, também Harry Styles, e a abrimos a edição do Mega deste final de semana com a dupla Felipe e Rodrigo Dois Gumes. Muita música boa pra você curtir. Tudo bem? Chegou agora? Foi? Que bom saber que você tá com a gente, tá ligadinho na programação. Um bom fim de semana. Trava a sua sintonia aí. Fique junto com a gente porque aqui você vai curtir muita música boa.
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6: Prazer estar com vocês aqui, hein? Gratidão pela companhia, pela amizade, pela audiência, seguimos com mais músicas. E aqui no Mega Mix é hora de Marcos e Belucci, hein? Essa música, gente, que é muito legal, os casais gostam demais dela, uma música que aquece o coração, né? Bora curtir então os talentosos Marcos e Belucci.
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0: Gustavinho Mioto, pedido de socorro. Ei, Gustavo, hein? Também teve o Natan. Ei, Natan, Amor na Praia. Essa música, ela faz parte do álbum Baguncinha do Natan, hein? Um repertório bem diversificado, dentre elas, Amor na Praia. Aqui no nosso Mega Mix também um grupo Country Beat com o Zé Felipe e abrimos esta sequência de sucessos com a dupla Marcos e Beluti, Sonho de Todo Casal. A programação mais gostosa, a programação que é líder de audiência. A nossa equipe que trabalha incansavelmente, trabalha a semana todinha para chegar ao fim de semana e levar até você essas duas horas de muita música legal. É Mega, Mega Mix que volta já já. Fica aí que é bem curtinho nosso, a nossa pausa. Fica aí.
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3: Bora que bora, é um prazer estar com você aqui, a nossa gratidão, viu, pela audiência, você que todo final de semana está aqui junto com a gente, curtindo a programação, seja aí no trabalho, seja em casa, enfim, esteja onde você estiver, com o seu radinho ligado, curtindo o Megamix, o nosso muito obrigado mesmo, hein? Tem mais músicas chegando, é hora de curtir as gêmeas, as irmãs, Maiara e Maraísa, essa música que é de dezembro de 2025, hein? E é um grande sucesso aí, e essa música faz parte do novo DVD das meninas, chamado-se Melhor Que Imaginei. Então bora, bora produção, bora de Maiara e Maraísa.

0: Davi, não mexe nas minhas gavetas. Essa história eu vou te contar, hein? Essa música ela foi lançada no início deste ano, hein? Danilo e Davi, que é apadrinhado, né? Empresariado também pela dupla Marcos e Belucci. E essa canção, ela fala de amor, de saudade e de vivências do dia a dia também, né? Mais um grande sucesso que você curte com a gente no nosso Mega Mix, que também teve Matheus Vargas, Desocupa, junto da dupla Kleber e Cauã, a nossa poderosa Anitta cantou aqui com a gente, gostosinho. Essa música aqui tem uma mistura bem viciante de funk com forró, né? Essa música que dominou o carnaval deste ano, da Anitta, junto com o Felipe Amorim, Hitmaker. Nesta sequência também teve Bruno Marrone, Coração de Isca, aquele modão que não pode faltar no melhor final de semana aqui no seu rádio. E a gente abriu bem demais a sequência com as gêmeas Maiara e Maraísa. Quem sente saudade sou eu. Um bom fim de semana pra você, minha gente. Gratidão, viu? Obrigado pela companhia, pela amizade. Esteja onde você estiver.
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2: Seguimos aqui no seu Mega Mix, o seu programa de fim de semana. Só música top, só as melhores. É hora dos irmãos Henrique e Juliano.
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0: essa música é uma das minhas preferidas, hein? Esse ritmo realmente envolvente do Fiduma e Jeca é demais, né? Esse projeto Country Vive é sensacional. São mais de 10 anos dessa dupla maravilhosa. Ainda teve o GG Léo Santana Contatinho, junto da Anitta Doja Cat. E também teve Henrique e Juliano Seja Ex. E assim, a gente já fecha aqui a nossa primeira hora juntos nesse super final de semana. Já já tem mais Mega Mix pra você.
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0: Salve, salve simpatia, excelente final de semana pra você. Gratidão, hein, pela amizade, pela companhia, esteja onde você estiver. Tudo bem? Que bom saber que você tá ligado junto com a gente no nosso Mega Mix, o seu programa de final de semana que não para. E traz aqui pra você agora, pra começar a segunda hora de hoje, Israel e Rodolfo, junto de Wesley Safadão.
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0: Douglas e Vinícius. Participação da talentosa Luísa Martins, em grande sucesso. Ainda teve os irmãos Edson e Hudson, hein? Esse modão papel de homem. Uma grande composição da Fátima Leão, né? Ela que é grande compositora também de vários hits, como Dormir na Praça, entre outros sucessos, mas também uma grande cantora, né? O talento de Fátima Leão escrevendo e na voz o intérprete de Edson e Hudson, os irmãos, aqui no Mega. Ainda teve Pedro Sampaio com MC Menor e Melody, e a gente abriu a sequência, começou a segunda hora do nosso Mega Mix neste final de semana com Israel e Rodolfo e Wesley Safadão. Mega Mix, juntinho de você, levando alegria, levando a melhor programação do rádio.
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9: Gratidão, hein, pelo carinho da sua audiência, esteja onde você estiver, seguimos juntos aqui no seu Mega Mix, o seu programa de final de semana, trazendo as melhores músicas. Olha, o Leonardo, ele lançou em janeiro passado, agora nesse início de ano, a regravação da música Amanhã. Essa música é lá de 2001 e recentemente ele regravou aí, fazendo parte do projeto Uma Nova História Sem Fim, que celebra aí os 40 anos de carreira de Leonardo.
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0: horário junto com Jorge Mateus, Água no Zói, Elis Gestin. Essa música que é de abril, né? Abril deste ano aí, da talentosa Elis. Ela que é uma grande locutora, né? Agora cantando aí, uma grande cantora também, né? Conquistando o Brasil com o seu talento, a sua humildade e realmente a sua luz, hein? E essa música é bem legal. Insônia da Madrugada, uma das faixas mais marcantes do álbum Infinito. Realmente um grande sucesso da Elis. Jota Quest também teve Leonardo com Amanhã. Música boa, tem de montão pra você curtir no seu Mega Mix, o seu programa de final de semana aqui na sua rádio favorita, levando 2 horas, 120 minutos de muita música boa.
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11: Rapidinho, hein? Já estamos de volta, sempre com alegria e a melhor programação do rádio pra você curtir. Tá na hora de Zé Neto e Cristiano. É hora de Pulando o Muro, hein? Essa música, ela faz parte do DVD Intenso de Zé Neto e Cristiano.
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0: Vitor Clay com Jorge Mateus, Porta Retrato, Mariah Carey. E também teve Marília Tavares com a participação especial da Priscila Senna. E a gente abriu a sequência com Zé Neto e Cristiano pulando o muro. Programação gostosa, hein, gente? Só tem sucesso, só tem música top pra você curtir. Esse é o nosso Mega Mix que tá junto com vocês, hein? Quero mandar aquele abraço especial pra você que sintoniza aqui a nossa rádio todo final de semana. Você que tá trabalhando, tá aí trabalhando na segurança pública, na área da saúde, no comércio também, né? Os amigos motoristas de aplicativo, você que dá carona pra gente, tem muita gente que aproveita o fim de semana também pra colocar as coisas em ordem em casa e deixa a música por nossa conta. Valeu, hein? Valeu demais pela audiência.
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3: Seguimos aqui no seu Mega Mix com Bad Bunny.

0: Pensamentos Intrusivos. Ainda teve Felipe Araújo. Também teve Hugo e Guilherme. Vazou na Braquiara. Bad Bunny. Pra fechar muito bem a edição de hoje do seu Mega Mix. Foi bom demais estar com vocês, hein? Meu muito obrigado realmente pelo carinho da sua audiência, viu? Um abraço especial pra você que esteve junto com a gente. Um excelente e abençoado final de semana. E até o nosso próximo encontro aqui na sua rádio favorita. Tchau, tchau.
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